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1: Hora certa.
2: 9:22.
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1: Presta atenção. Essa é pra você que não vê os momentos mais simples passando na sua vida, viu? Romarinho.

0: 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E a hora certa.
1: 10:01.
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0: Itambé FM e a hora certa.
1: 10:46.
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1: Hora certa.
2: 11 horas e 30 minutos.
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2: Hora certa.
3: 11 horas e 56 minutos.
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6: Ótima noite, querido ouvinte. Um bom descanso ao som de uma boa música. Estamos juntos aqui.
7: Amigo ouvinte, fique em paz onde estiver. Amanhã, se Deus quiser, vamos voltar.

boa noite. Estamos encerrando nossa programação. Entraremos no ar novamente às 5 horas da manhã. Tenham todos uma boa noite.

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3: 4 horas, 55 minutos.
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1: Maravilha, então, gente. Estamos chegando aqui. E a partir de agora tem Baú Sertanejo. Obrigado aí pelo teu carinho, pela tua audiência. Você de qualquer parte da cidade, do Brasil e do mundo tá ligado com a gente. E a gente sempre tá ligado em você. E não importa o dia, não importa a hora, a gente tá levando alegria pra você. Alegria, alegria.
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2: Hora certa.
3: 5 horas e 24 minutos.
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3: 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E a hora certa.
4: 6:03.

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3: Ah, o som do berrante. Está começando mais uma semana. Está começando mais um Raiz Sertanejo. Você está ligadinho aqui na Itambé FM. Seja muito bem-vindo. A casa é sua. Aqui você manda, participe. O WhatsApp é o 44 41 41 4410, 988 37 4005, para você falar comigo, dar seu bom dia, sua boa semana, sua mensagem, pedir seu modão. Vai começar mais um Raiz Sertaneja. Eita maravilha! Bom dia, que coisa boa, viu? Como é que foi seu final de semana? Tudo bem? Tudo certinho com você, tudo na paz, tudo tranquilo, preparado para mais uma semana cheio de alegria, cheio de disposição, cheio de vontade de ser feliz. Então bora lá, vem comigo que o programa tá só começando. E ó, que essa semana seja mais que iluminada, que o nosso Deus, nosso Papai do Céu, esteja ao nosso lado, nos guiando, nos protegendo, iluminando nossa mente, o nosso coração, transformando as nossas vontades nas vontades dele, que ele seja o nosso guia, o nosso protetor, o nosso intercessor, o nosso Senhor, o Senhor de nossa vida. Seja qual for o problema que você tem por enfrentar essa semana, entenda que Deus é maior. É maior que qualquer problema, qualquer situação, qualquer dificuldade. E que estando com ele, as coisas ficam mais fáceis, tá? Então, se apegue, se agarre aí nas mãos de Deus e bora lá. Vamos para mais uma semana. Eu e você, juntinhos, tá bom? Combinado? Então vem comigo! Com muita alegria, com muita disposição, com muito amor no coração, participe! O WhatsApp é o 44-4141-4410 e o 9-8837-4005. Deixa eu dar um oi, pessoal, que já tá falando comigo. Ô, Cris Miliati! Bom dia, Cris! Tudo bem com você? Tudo certinho? Um abraço pro Marco André, pro Rafael, que Deus abençoe vocês aí, tá? Ah, quem mais tá por aqui também? Deixa eu ver... Ah, Maria Lúcia Lacerda. Ô, Maria Lúcia, bom dia! Ótima semana pra você, minha querida. Que Deus te abençoe ricamente, que seja uma semana repleta de muitas bênçãos e alegrias, tá? A Dona Ivone Sandrigo, Stepinac, bom dia, Dona Ivone! Tudo bem, Dona Ivone? Um abraço para você, para Ana Paula. Que Deus abençoe vocês ricamente. Seja uma semana repleta de muitas e muitas bênçãos. Bom dia também ao Tonho. Ô, Tonho, um abraço. Wanderson Veracruz, bom dia, meu amigo. Bom dia, Didi. Como é que tá, meu amigo? Tudo certo? Bom dia também a Dalila, o pessoal da creche. O Dalila, Vandeléia, Keila, Roseli Piveta, Rose. Todo o pessoal aí. Quem mais? A Yolanda, a Kate Kelly, um abraço a todos vocês, que Deus abençoe, que seja uma semana assim, ó, cheia de muitas bênçãos e vitórias. Beijão nas crianças, bom trabalho para vocês. César Florão, bom dia! Bom dia, Silvana, Natália Serena, Zé Paulo, Diego, a todos aí, que Deus abençoe. Bom dia, Judite Segantim, bom dia, Onofre, bom dia, como é que tá em Paraná City, rapaz, tudo certo? Onofre, a Silvana, um abraço para vocês, casal aí, ó, que moram no meu coração. Bom dia, Fábio Dana, bom dia, Juvelina Inácio, Dona Divina, Lorivaldo, Luiz Antônio. Bom dia, Maria Aparecida, bom dia, DJ Fumaça, bom dia, Roberto Negrete. Ah, bom dia, Ivone Mariano, bom dia. Bom dia, Eva Bessi, William Toniassi, bom dia, tia Lena, tio Carlos, Aparecida Silva, Vanilde Almeida, Emília de Itambé, Maria Helena e Vivalter, bom dia. Bom dia também a Alda de Jandai. O Alda, um abraço para você, ótimo dia, ótima semana, que Deus abençoe. É lá de Jandai ouvindo a gente. Bom dia, Deza, doutor Camargo. Bom dia, Deza. Tudo bem com você? Tudo certinho? Eita, coisa boa, viu? Maravilha, gente. Que bom ter vocês com a gente. Josemar, bom dia. Ah, gente, olha só. Deixa eu ver quem mais está por aqui também. Ah, o Roberto Negrete, a Simone Oliveira. Bom dia, Simone. Como é que tá? Tudo certinho? Como é que foi o final de semana? Um abraço aí a todos do Colégio Cívico Militar, Colégio Arthur. Um abraço, viu? Que Deus abençoe vocês. Seu Dito, Dona Noralice e toda a família Martins, um abraço. Dulce Carlotto, bom dia. Eita, o Valdomiro das Lojas Caltri Sudário. Um abraço, Valdomiro. Bora lá, gente. Vamos começar a nossa semana, né? Já são 6 horas e 12 minutinhos. Separei um modão aqui que é lindo demais da conta. Eu vou colocar ele aqui como modão do coração pra gente começar a nossa semana do jeitinho que você gosta, do jeito que todo mundo gosta, com muita alegria, muita disposição. Gente, ó, os inteligentes, eles tentam mudar o mundo, eu já fiz isso, já tentei mudar o mundo. E aí o tempo vai passando, né? E a gente vai ganhando mais experiência e a inteligência vai dando lugar à sabedoria. E a sabedoria muda os nossos conceitos, a nossa maneira de agir e pensar. E aí, ao invés de tentar mudar o mundo, a gente tenta começar a mudar a nós mesmos, né? Porque é onde tem que começar a mudança. E aí, ó, no seu coração, mude o que for necessário em você para você ser uma pessoa melhor, tá bom? E aí o mundo começa a melhorar ao seu redor, tenho certeza disso. Tá joia? Bora lá? Vamos que vamos, coloque aquele sorrisão mais lindo em seu rosto, aquele sorrisão maravilhoso para iluminar o seu dia, o seu caminho e o caminho das pessoas ao seu redor. E diz comigo assim para começar, respira, vai, juntinho comigo. Bom dia!
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1: 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Agora são 6 horas e 26 minutos, 6h26. E aí, como é que foi você? Como é que foi seu final de semana? Me conta aí. Tudo certo? Tudo certinho? 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
6: Hora certa.
7: 6 horas e 28 minutos.
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3: Tudo bem, vamos dar uma olhadinha, vem comigo, vamos dar uma olhadinha na previsão do tempo, hein? Eita, essa semana promete, hein, gente? O inverno começou! Começou o inverno, que felicidade é essa, Oliveira? É, tá fazendo frio, gente. Vou falar pra você, viu? Não vou mentir pra você, não. O frio tá chegando de verdade, tá? É, hoje, como você tá ouvindo aí, ó, os trovões, previsão é de chuva pra hoje, tá? Inclusive tem um alerta amarelo aqui com a possibilidade de chuva forte, pancadas de chuva, viu? É, temperatura está em 13 graus, vamos chegar à máxima de 23. A sensação térmica vai ficar entre 13 e 17. A chance de chuva para hoje é de 98%, então vai chover. Dificilmente não vem essa chuva de hoje, tá? Quando está acima aí de 50% já, né? E aí o frio chega. Aí o frio vem pra valer, tá, gente? É. Terça-feira, amanhã, mínima de 10, máxima de 16. O céu fica com muitas nuvens, períodos de céu nublado, tá? Noite com muitas nuvens. Aí não tem mais chance de chuva para amanhã. E a sensação térmica vai ficar entre 12 e 14, tá? Você vê que não sobe muito a sensação térmica, né? O frio permanece e estamos na lua crescente. Para quarta-feira, dia 24, mínima de 8, máxima de 18 graus. Dia de sol com névoa ao amanhecer, nevoeiro à noite, sensação térmica entre 9 e 12 graus. Ou seja, né? O friozinho está só aumentando, né? E aí quinta-feira, gente, quinta-feira, esteja já com as cobertas em ordem, se possível aquele acolchoado para você dormir, porque a sensação térmica vai ficar entre 3 e 10. Os termômetros vão marcar 5 e 18 no máximo, tá? Tempo ensolarado, com nevoeiro, ao amanhecer e à noite. Mas a sensação térmica de 3 graus é frio, gente, é muito frio. E sexta-feira, tempo ensolarado, com nevoeiro ao amanhecer, e a noite fria, viu, gente? Fria, tá? Sensação térmica vai ficar entre 6 e 13 graus, tá? E a temperatura entre aí, ó, 6 e 20 graus. É, já dá uma melhorada, né? Mas o frio permanece, viu? É, sábado já tem previsão de chuva novamente, sol com muitas nuvens, chuva passageira à noite, muitas nuvens durante o dia, e as chances de chuva para sábado, deixa eu ver aqui, ó, em 40%, então por enquanto ainda está pequena, pode ser que sim, pode ser que não, né? Vamos ver no decorrer da semana, a gente vai estar passando para vocês, tá? Domingo, sol com muitas nuvens, chove rápido durante o dia, e a sensação térmica, deixa eu ver como é que vai estar aqui já domingo, 16 e 19. Ah, então, o frio mais intenso aí vai ocorrer agora na quinta-feira, depois vamos ver como é que vai se comportar esse inverno que está vindo aí, tá? Qualquer alteração, a gente passa para você aqui na Itambé FM 105,9, programa Raiz Sertaneja. Fique ligadinho, sai daí não.
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3: Gente, o frio tá chegando, o inverno tá chegando para valer, né? Já fez bastante frio esse ano, é mais do que o normal, inclusive, e o inverno aí tá começando agora. Então vamos ver como é que vai se comportar. Bom dia, Bruninho, como é que tá, rapaz? Bora lá para mais uma semana? 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Um abraço, meu amigo, Deus abençoe, viu? Abraço a toda a equipe aí, tá? A Sueli Martins está por aqui também. Ô Sueli, bom dia, Deus abençoe sempre sua vida também, obrigado pelo carinho da audiência, viu? Um abração aí para toda a família Martins. O Adriano Bueno, bom dia, Adriano, ótima semana para você, rapaz. Também o meu amigo Paulo Sérgio lá de Camborão, um abraço, Paulo Sérgio, que Deus abençoe ricamente. Por onde você anda por esses dias, hein? Você me conta aí, tá? Um abraço, que Deus abençoe, ótima semana para você, meu irmão. E obrigado aí pelo carinho de sempre, da audiência, viu? É o Mário Meirelles. Bom dia, Mário. Bom dia. Ótima semana para você, meu amigo. É, pessoal ligadinho com a gente. A Cris Miliati. Bom dia, Cris. Bom dia, minha querida. Tudo bem? Ah, ótima semana, que seja repleta de coisas boas. É, muito abençoada por Deus. Oliveira, fala da minha cunhada, também trabalha lá na creche, a Josilaine. É, Josilaine, um abraço para você, minha querida. Deus abençoe ricamente a todo o pessoal da creche, sempre ligadinho com a gente. Eu não tenho o nome de todo o pessoal lá, mas ó, a gente vai gravando o nome de todo mundo. Obrigado por lembrar, viu, Cris? Josilane, a esposa do Ademir, um abraço para vocês aí na creche, tá? Bom trabalho, seja uma segunda-feira repleta de muitas bênçãos. O Ademir também. Ademir, um abraço, viu? Deus abençoe. É bacana demais, gente, pelo carinho de vocês, assim, ó, é fantástico, tá? É, a Josi também do bar daqui. Ô Josi, bom dia, um novo recomeço, que a jornada de hoje seja o início de algo maravilhoso, abençoado. Ah, assim seja, né? Todo dia é um recomeço e é um presente que Deus nos dá. A gente tem que saber aproveitar, né? Aproveitar, sabendo fazer boas escolhas, fazendo sempre o melhor, aproveitando cada minuto, cada segundo. Josi, Deus abençoe, viu? Ótima semana aí pra vocês também, tá? É, bora lá. Vamos de música então, gente. São 6h38. Acerta o seu aí que eu arredondo o meu aqui. Vamos juntos até as 9 da manhã.

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1: 10:50.
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9: Mande Aldo, não mande, né? Não mande escrevendo não, entendeu? Mande Aldo.
10: Ah, vai mandando o seu áudio, vai mandando. Mande áudio, vai. Ô Pedrinho, mandou um vídeo. Bom dia, Pedrinho, como é que você tá? Como é que tá em Luxemburgo, rapaz?
11: Fala, meu querido, bom dia!
10: Bom dia!
11: Tudo bem aí? Tudo certo? Aqui tá bem, graças a Deus. Olha que coisa mais linda.
10: Tá.
11: Ei, rapaz.
10: Ele mandou o vídeo só pra mostrar que tá a camiseta de São Paulo.
11: Tá,
10: imagino.
11: São Paulo não tá jogando, então a gente tá sem estresse. A gente tá bem. E aí, tudo certo aí?
10: Graças a Deus,
11: tudo,
10: né?
11: Beleza?
10: Tudo certinho.
11: Grande abraço, Deus abençoe. Tamo junto.
10: Obrigado aí pelo carinho da audiência, Pedrinho, rapaz. Fazer o quê, né? É São Paulino, mas é meu amigo, né, Pedrinho? Um abraço. Bom dia. Valdomiro Alves, como é que tá você, rapaz? Tudo certo? Fala comigo.
12: Bom dia, Oliveira Júnior. Tu disse? Bom dia!
10: Bom dia! É isso.
12: Toca um modão pra nós, claro. Aí, Dino Franco e Moraí.
10: Dino Franco e Moraí, vou separar, pode deixar.
12: Isso, pô. Pra todos os nossos parceiros da construção civil aí.
10: Ah,
12: Deus
10: sim.
12: Deus abençoe nossa semana.
10: Já comigo, meu irmão.
12: E a tua também, beleza?
10: Obrigado, viu, pelo carinho, Valdomiro Alves. Um abraço a todo o pessoal aí da área da construção, sempre ligadinho com a gente. Que Deus abençoe vocês. Tamo junto sempre, viu? Obrigado. Ah, bom dia, Nair Pasquarelli. Que frio, Nair. Tá frio. Olha, Nair, vai piorar, viu? É quinta-feira, vai ser aí o pico aí dessa semana, pelo menos, aí de muito frio. Pensa aí, ó, que a sensação térmica vai chegar a 3 graus, né? Mínima de 3, máxima aí de 7, 8. Vai fazer muito frio na quinta-feira, então vai se preparando lá, né, psicologicamente, que o frio tá chegando para valer, né? Eita, o inverno tá só começando. Só começando, viu? Ah, quem tá por aqui também, deixa eu ver. É a Dalila. E a Dalila mandou aqui que tem gente na creche fazendo aniversário. Então, vou pedir aqui, ó, a licença para vocês, porque tem gente fazendo aniversário, tem gente fazendo aniversário.
1: Parabéns, parabéns, parabéns pra você.
10: E quem tá fazendo aniversário é a Yolanda. Yolanda, um abraço pra você, minha querida. Feliz aniversário, muitos anos de vida, muita paz, muita saúde, que Deus te abençoe ricamente, que tenha muitos anos de prosperidade, alegria, de vitórias e conquistas. É um abraço de todo o pessoal da creche, a Dalila, que mandou aqui pra gente, né? Então, Dalila, tá aí, ó, Yolanda fazendo aniversário. Um abraço também de toda a equipe aqui da Itambé FM 105,9. Deus te abençoe e te dê muitos e muitos anos de vida. Parabéns, Yolanda! E a música aqui que a Dalila pediu pra tocar pra você não podia ser outra. Essa aqui, ó. Yolanda, Deus abençoe, viu? Feliz aniversário.

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1: Hoje tudo tá mudado e eu vejo do mais ignorante a seu doutor estudado falando de um tempo bom, mas que ficou no passado. E há tempo eu venho notando que muito vem se falando de um tal produto orgânico. Seria um produto mais rústico, mais puro, menos intoxicado. Para mim isso tem nome. É coisa que vem da roça, do campo ou do mar. Mas eu que sempre fui um caipira nato, ou um sujeito orgânico, se assim alguém preferir, essas modinhas de hoje, eu confesso, tá difícil de ouvir. Sertanejo pra mim é o que vem do sertão. É o caboclo que traz no peito a viola, canta com a alma e o coração. Coisa que o dinheiro não compra, e nem se aprende na escola. Tem que ter vocação. Mas pra encurtar essa história, essa prosa e terminar essa canção, eu queria dizer pra você que é caipira ou moderno, igual ou diferente, enjoado ou cifrão, o importante é ser feliz. Dê valor ao tempo e não volta, tendo sido ele ruim ou bem mal. Ame com força, ame de verdade. Respeite para ser respeitado e perdoe para receber o perdão. E nunca se esqueça, para onde quer que você vá, onde quer que você esteja, leve sempre Jesus Cristo dentro do seu coração.

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1: 7:16. E agora? Agora são 7:16. 7:16. 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
3: Hora certa.
2: 7:18.
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1: Vem comigo, vamos falar um pouquinho de coisas da roça. Ah, gente, com esse friozinho, essa época, né, de inverno agora. E assim, plenas festas juninas. Esse final de semana eu fiz pinhão, gente. Eita, delícia. Comentei sobre o pinhão, né, no meio da semana. E comprei pinhão, inclusive uns pinhão bons, gente. Top demais da conta, viu? É gostoso demais, né? É. Mas eu já falei do pinhão, hoje eu quero falar, sabe o quê? É outra coisa que se faz muito nessa época, principalmente aí nas festas juninas, não pode faltar, que é a pipoca. É, a pipoca. Pipoca é paixão nacional, né? Eu, pelo menos, gosto demais de pipoca. Meus filhos também, a gente faz pipoca praticamente todo final de semana, às vezes mais de uma vez por semana. É, e a pipoca, ela faz bem para a saúde, Oliveira? Vamos dar uma olhada aqui, ó. É, gente, uma xícara de chá de pipoca simples, sem gordura ou açúcar, de chá de pipoca simples, sem gordura ou açúcar adicionado, tem

coca realmente pode engordar aí, viu? É, aí não é bom, aí pode trazer problema. Os ingredientes acionados possuem muitas calorias, né? E aí favorece aí o ganho de peso. E a pipoca doce também é muito saborosa, né? Principalmente quando faz aquelas pipocas agora que é moda, né? Com leite ninho, e fica bom demais, né? Fica, mas daí já não é tão bom para a saúde, viu? Além disso, tem as pipocas também de micro-ondas, que geralmente são preparadas com óleo, manteiga, sal e outros aditivos que também podem aumentar assim as calorias da dieta, causando aí ganho de peso, tá? É, mas aí vamos lá então. Como devo fazer a pipoca? A pipoca pode ser muito saudável, né, e pouco calórica se for preparada em uma panela usando apenas um fiozinho de azeite, tá? Óleo de abacate também é muito bom, óleo de coco para ajudar aí a estourar os grãos de milho, aí ela ganha e muito, viu, em termos de qualidade, e se torna muito mais saudável, tá? Outra opção saudável para fazer a pipoca é colocar os grãos de milho para estourar no micro-ondas dentro de um saco de papel com a boca fechada. E assim, sem precisar adicionar nenhum tipo de gordura. Olha que interessante, viu? Você pega aqueles sacos de papel, né? Aqueles que normalmente vem pão, assim, tal. Você coloca um pouco de milho e enrola ali a boca do saco e coloca no micro-ondas. E aí deixa estourar. Aí não vai ter nada de adição de óleo ou gordura, coisas assim. Além disso, também tem a pipoqueira caseira, né? Que também é uma ótima opção para fazer pipoca sem precisar gorduras, porque a máquina estoura os grãos somente com ar quente, tá? Então veja como tem opções saudáveis para você estourar a sua pipoca e realmente fazer bem para a sua saúde, sem adição de óleo, né? Manteiga e assim por diante. O mais importante para fazer pipoca saudável é não adicionar óleo, açúcar, chocolate ou leite condensado aos grãos de milho, pois esses alimentos aumentam aí muitas calorias da pipoca. Para temperar, deve-se de preferência usar ervas naturais como orégano, manjericão, alho, tá? Podendo também ser utilizado um pequeno fio de azeite, que aí não vai ser, vamos dizer assim, menos prejudicial, viu? Bora lá então, fazer uma pipoquinha, hein? Ah, gente, é bom demais da conta, né? Coisas da Roça, é aqui no Raiz Sertaneja com Oliveira Júnior. Eu vou colocar as informações lá no grupo, viu? O Raiz Sertaneja de WhatsApp, tá? Então, aproveite, use, compartilhe e assim por diante, tá bom? Se você não faz parte, é só falar que eu adiciono você lá, coloco você no grupo, tá bom? Tá frio, rapaz. Bom dia, Luiz Otávio, meu filho. Você tá bom, rapaz? Tudo certinho? Um abraço pra você e pra Yasmin, viu? Que Deus abençoe vocês ricamente, tá? E o frio tá chegando. Quinta-feira, de quarto, quinta-feira, filho, vai ser aí a noite mais fria do ano, pelo menos por enquanto, né? É o que tá previsto aí, sensação térmicas aí de 3 graus, viu? Então, cuidado, se protege, viu? Se agasalha, filhão. Deus abençoe, viu? Bom demais. Ronaldo Luchese, bom dia. Bom dia também ao Zé Roberto. Ô Zé Roberto, indo pra Curitiba, rapaz, tá frio demais, tá com coragem, Zé Roberto. E aí, cuidado, leva muito agasalho, se protege, cuidado. Tá muito frio, rapaz. Eita, eu já morei em Curitiba por 2 vezes, né? 2 períodos de 10 anos. Mas é uma época que fazia mais frio que hoje ainda, viu? Não é fácil, não. Tem que se agasalhar. Maurício Pelizé, bom dia, Maurício. Você tá bom, rapaz? Tudo certo, Maurício? Eita, olha só. Aí sim, hein? Esse omelete aí tá que tá. Rapaz, coisa boa, hein? Maravilha. Ô Maurício, ótimo dia pra você. Que Deus abençoe ricamente, tá? Bora lá começar mais uma semana. Será que demora muito essa semana, não? Eu acho que tá demorando demais, viu? Eu acho, eu tô concordando contigo. Uma semana longa.

0: Ninguém? Quem que é isso? Bom dia, Rose. A Rose da creche pediu uma música que oferece para todas as meninas da creche. Tá aqui separada, viu, Rose? Tá na sequência. Um abraço para você e para todo o pessoal da creche. Que Deus abençoe ricamente. Já separei aqui, ó, Cleiton e Romário, Mentes Tão Bem. Tá no jeito, tá, Rose? Um abração para você, então, para todas as meninas da creche. Roseli Piveta, Vandeleia, a Yolanda, que tá fazendo aniversário, a Terezinha, a Kate Kelly, todo o pessoal aí, tá? Que Deus abençoe vocês ricamente, tá bom? Anaí Pelizé, bom dia, Anaí. Tudo bem? É o Carlos, da Casa do Mecânico. Um abraço para você, Carlos. Deus abençoe. Ótima semana. Bora lá. Cheio de energias positivas, né, Carlos? Deus abençoe, viu? Um abraço a toda a equipe aí da Casa do Mecânico. Bora lá, então vamos de música. 7 horas e 27 minutinhos, 7h27.
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1: 7:43. 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
3: Hora certa.
4: 7:45.
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1: Sete horas e 46 minutinhos. Bom dia, Tonho. Como é que tá você, rapaz? Tudo certinho? Fala comigo, Tonho.
8: Bom dia, Júnior.
1: Bom dia.
8: Uma ótima segunda-feira, cheia de muita paz, muita luz pra você e para toda a sua família.
1: Maravilha.
8: Pois não, toca uma música para mim do Zé Fortuna.
1: Deixa comigo.
8: Esteio de Aroeira.
1: Esteio de Aroeira.
8: Um abraço, fica com Deus.
1: Ah, um abraço, Tom, é para você também, viu? E parabéns, parabéns ao Alan Garcia. O Alan Garcia é neto do Tonho. Simplesmente passou em Direito e Engenharia Mecânica. Eita, parabéns, garoto. Que Deus abençoe ricamente, viu? Isso é esforço, é dedicação. Tá? Eu sei o quanto é difícil passar na faculdade de Direito aí em Jacarezinho, sei. Né? É uma das mais conceituadas do Brasil, então você está no caminho certo, rapaz. Está no caminho certo. Agora continue, siga em frente, que o futuro está toda à sua disposição. Tá? Parabéns aí pela vitória. Eu imagino aí a felicidade do Tonho, da Luciana, né? O Alan é neto do Tonho. Então, rapaz, eu fiquei muito feliz, tá? Deus abençoe vocês ricamente, sucesso, muita paz, saúde, prosperidade e que os seus sonhos continuem a se realizar, tá bom? Forte abraço, seu amigo Oliveira Júnior aqui, tá? É bom demais da conta. Parabéns ao garoto, viu? Eita, não é fácil não, viu, gente? É uma conquista e tanto. Lorivaldo, bom dia, Lorivaldo. Bom dia, Josemar. Ô, meu amigo Josemar, como é que você tá, rapaz? Tudo bem? O Josemar diz, portanto, ponha em primeiro lugar na sua vida o reino de Deus e aquilo que Deus quer. E Ele dará todas essas coisas, né? Todas essas coisas serão acrescentadas, como disse. É só confiar, acreditar e colocar Deus em primeiro lugar, né? Sempre, sempre. Josemar, um abraço para você, meu irmão. Ótima semana, viu? Eita, quem mais está por aqui? Vamos dar uma olhadinha. A Judite Segantin também mandou. Deixa eu achar aqui o áudio da Judite. Ô Judite, fala comigo, bom dia.
9: Bom dia, tudo bem? Toca aí a lã e a ladinha, oferecer para todos os ouvintes, para você, beleza?
1: Deixa comigo, já vou separar aqui o Alan e a Ladim. Ah, maravilha. Bom dia, Fábio Dana, como é que você tá? Tudo bem?
10: Bom dia, Márcio Oliveira.
1: Bom dia.
10: Tá bom. Uma música aí, franguinho na panela pra nós aí.
1: Já beleza, comigo. Muito bom dia. Um abraço, meu irmão. Tamo junto. Vamos de música então. Vamos começar com o Leonardo. Essa música aqui, ó, Homens. Depois já vou estar atendendo essas que vocês pediram, tá? São 7 horas e 49 minutinhos. 7h49 na Itambé FM 105,9. Pra você que tá ligadinho aqui na melhor de todas. Meu bom dia!

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11: Segunda-feira linda, maravilhosa, frio, tá frio. Quanto tá a temperatura agora? Deixa eu dar uma olhadinha, vai. É, o tempo tá frio da gente. E o inverno chegou pra valer, né? É, agora, nesse momento, tá 14 graus. É, mas olha, hoje ainda tá prometendo chuva pra hoje, viu? E a chuva, sim, tá em torno de quase 90% de chance de chuva, então vai chover, tá? O tempo agora parece que tá bonito, tá sol lá fora, mas a tendência é que feche o tempo e venha mais chuva e mais frio na sequência, tá? Bom dia, meu amigo Humberto Pelizé, bom dia! Como é que tá, Humberto? Tudo bem? Um abraço pra você, ótima segunda-feira, viu? Boa semana, que Deus abençoe ricamente. É a Severina, capital paulista. Severina, bom dia! Que o dia venha renovado, com boas energias, força, fé, ânimo e motivação, assim seja. Severino, um abraço a todos aí na capital paulista. Deus abençoe, ótima semana. Quem tá por aqui também é o Pedro Coutinho. Ô Pedro, um abraço para você, Pedro, do Auto Center Carrão. Um abraço para vocês aí, toda a equipe. Ótima semana, que Deus abençoe. É, quem mais tá por aqui também é a Dona Nadir, lá no Liberdade. Bom dia, Dona Nadir. Um abraço a todos aí no Liberdade. Seu Vidal, um abraço. Um abraço também a toda a família aí, que Deus abençoe ricamente todos vocês. A Dona Nadir mandou assim, olha, que Deus, quando Deus é o centro, o resto encontra o seu lugar. Verdade, né? Quando colocamos Deus em primeiro lugar, as outras coisas vão acontecendo naturalmente, né, Dona Nadir? Um abraço para vocês aí, Deus abençoe. Ah, quem tá por aqui também é a Neuza Maria Pelizé. É, bom dia, Neuza, como é que vai? Tudo certinho por aí? Deus abençoe vocês aí, toda a família Pelizé, sempre ligadinho com a gente. Um abraço, ótima semana, que seja uma semana assim, repleta de muitas e muitas bênçãos, tá? É, bom demais, viu? O Marco André, bom dia, meu amigo Marco André, como é que você tá, rapaz, tudo certinho? Ah, e ele mandou assim aqui, Nossa Senhora Aparecida abençoe o seu dia com amor, paz e muitas graças, assim seja, que Deus faça presente em nossas vidas, né, meu irmão? Deus abençoe ricamente, viu? É bom demais da conta, né? Deixa eu ver aqui quem tá mandando um áudio. Bom dia, Eva Bessi, bom dia Aparecida da Silva, bom dia, Juvelina Inácio, bom dia, como é que vai, tudo bem?
12: E amigo,
11: bom dia.
12: Começa uma semana muito abençoada,
11: amém,
12: nas mãos de Deus. Amigo, roda pra mim a música aí, uma bem bonita com Carmen Silva.
11: Carmen Silva.
12: Segura nas mãos de Deus.
11: Mas é pra já, minha querida, Deus abençoe ricamente, segurando na mão de Deus, tudo dá certo, né? Carmen Silva.

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0: São 8 horas e 23 minutinhos, 8 e 23, acerta o seu, eu arredondo meu aqui, vamos juntos até as 9. Ixi, o tempo tá voando, né, gente? Sinal que a segunda-feira começou bem demais a conta. Faz o seguinte agora, chega pertinho do seu rádio aí, chega pertinho do seu rádio, isso. Agora aí, ganhei um pouquinho o volume. É, nós vamos com os nossos apoiadores culturais, na volta tem o Bom Dia com Oliveira Júnior.
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2: Hora certa.
3: 8 horas e 24 minutos.
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5: Muito bem, meus queridos ouvintes, chegou o melhor momento do dia. Momento de juntos pararmos um pouquinho e refletirmos como anda nossa vida. Que temos feito de bom ou não, e principalmente se estamos vivendo ao lado de Deus. Ah, estar ao lado de Deus faz e sempre fará toda a diferença. Então para um pouquinho aí, só um pouquinho, vai. Vem aqui pertinho do Oliveira Júnior, vem cá, vem bem pertinho, isso. Para tudo que você está fazendo e agora ergue um pouquinho o volume do rádio. Vamos conversar. Quero te perguntar uma coisa. Você ora? Você fala com Deus? Você reza? Sabe, a Bíblia nos ensina e nos diz que devemos falar com Deus, orar sem cessar. Como assim orar sem cessar? Eu acho que é muito mais fácil do que a gente imagina, sabe? Orar é falar com Deus. É conversar com Ele realmente, sem palavras decoradas e repetitivas. Ele quer entender você. Por mais que ele te conheça, ele é Deus, mas ele quer ouvir você. Ele quer que você abra seu coração para ele. É, ele deseja isso. Porque é a melhor coisa que você pode fazer por você mesmo. Interessante isso, né? Quando nós abrimos o nosso coração a Deus, nós demonstramos nossa confiança a Ele. E entregamos a Ele os nossos planos, nossa vida, os nossos sonhos, nossas metas, objetivos. E parece que sai um pouco do peso que tem aí, ó, sobre nossas costas, sabe? Mas acima de tudo, conversar com Deus é algo muito mais simples do que você imagina e sem cessar ainda se torna mais fácil. Por quê? Imagine que Deus está do seu lado aí, o tempo todo. E você pode falar com Ele o tempo todo. Você pode conversar sobre seu trabalho, sobre suas decisões, sobre suas escolhas, sobre o que você pensa, sobre os seus medos, anseios, dúvidas, temores. De verdade, Ele vai estar ali, ó, te ouvindo. A oração é o meio de comunicação mais eficiente já criado. É a descagem direta a Deus. É o DDD. DDD da oração. Sabe, meu querido, é muito mais simples do que você imagina. E quando você for orar, não seja hipócrita, fale aquilo que você sente. Não adianta você agradecer por um dia que foi horrível. Explique o dia horrível que você teve. E aí sim agradeça apesar do dia horrível. Mas não diga que o dia foi ótimo se não foi. Conte para Deus, abra seu coração. Vou contar uma historinha para você entender o que estou querendo dizer e o quanto isso é importante, tá? Certo dia, uma jovem pediu ao seu pastor que visitasse o seu pai no hospital que estava ali em fase terminal de uma doença, não tinha muito mais o que fazer. E ela queria que o pastor visitasse, orasse, conversasse com ele. E o pastor assim fez, chegou no hospital, foi até o quarto onde estava o senhor, e ao entrar lá ele viu uma cadeira vazia ao lado da cama, e ele disse: olá, boa tarde, imagino que o senhor esteja me aguardando. Ele olhou para aquele homem, né, o pastor, e falou: não, na realidade eu não estava lhe aguardando, até não sei quem é o senhor, mas seja bem-vindo, né? Pode entrar. E aí ele perguntou: ah, eu sou o pastor da sua filha, e ela pediu para que eu viesse lhe visitar. Como eu vi essa cadeira aqui ao seu lado, eu achei que o senhor estivesse me aguardando. Ele falou: ah, não, não, não, essa cadeira, ela tem uma história diferente. É, tem uma história? Então me conta. Bom, a história é a seguinte, eu conversando com um amigo, e ele estava me falando quando ele ora, que ele fala, eu cheguei para ele e falei: olha, eu não consigo, eu não sei orar. Como é que você consegue? E ele me explicou, ele falou: é muito simples. Quando eu vou orar a Deus, eu converso com Deus como se estivesse conversando com um amigo. Então eu faço o seguinte, eu vou te contar um segredo, você pode fazer também, você vai ver que é muito simples. Eu coloco uma cadeira, sento, e coloco uma outra cadeira à minha frente, eu imagino que Deus esteja ali, e eu começo a conversar com Ele. Simples assim. E eu gostei da ideia, então eu comecei a fazer isso. E o pastor, ouvindo isso, falou: poxa, que bacana, também gostei dessa ideia. Mas pastor, olha, eu faço isso sem ninguém ver, porque se a minha filha ver, então ela vai achar que eu tô maluco. Mas é isso, agora eu sempre coloco a cadeira perto de mim e eu imagino Deus aqui do meu lado, Jesus aqui ao meu lado, e eu converso com Ele o tempo todo. Me sinto bem, me traz paz, me traz tranquilidade, serenidade. E o pastor então ali conversou com ele, oraram juntos, e o pastor foi embora. 3 dias depois, a filha anunciou na igreja que o seu pai havia falecido. E o pastor foi perguntar para ela se ela estava bem, se o pai dela havia falecido tranquilamente. E ela diz: pastor, eu acredito que sim. Eu estava lá com ele. Ele conversou comigo, pediu um copo de água. Eu dei um beijo nele e fui buscar a água. Quando eu voltei, ele estava tinha falecido naquele momento. E eu achei uma coisa curiosa só, que eu não entendi. Sabe aquela cadeira que ele insistia que ficasse ali ao lado dele? Então, ele estava debruçado nela, com a cabeça encostada no assento. Aí o pastor disse para ela: olha, dê graças a Deus por isso, porque o teu pai descansou no colo de Jesus. Essa é a importância. Quando nós conversamos com Deus, nós nos aproximamos dEle. Nós abrimos o nosso coração a Ele, nós conversamos e damos ouvidos à Sua voz e nos aproximamos cada vez mais dEle. E isso, sabe que é isso, meu querido? Isso faz toda a diferença, porque estar ao lado de Deus faz e sempre fará toda a diferença.

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1: 8:40.
2: Outono se inicia no hemisfério sul no dia 20 de março, com frescor no ar e as folhas começando a mudar de cor, trazendo consigo uma atmosfera de mudança e renovação. Outono é tempo de apreciar a beleza singular, com suas paisagens vibrantes e a luz do sol dourada que aquece a terra. As temperaturas amenas convidam as atividades ao ar livre, como caminhadas em meio à natureza, piqueniques em parques e tardes aconchegantes em casa, na companhia de um bom livro. É época perfeita para se conectar com os ciclos da natureza e celebrar a beleza da vida.
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13: 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São 8h43, é segunda-feira, gente, segundo, o inverno começou, gente, o friozinho tá intenso, né? Mas tá bom, faz parte, né? O frio, o inverno, verão, outono, primavera, são as quatro estações do ano que a gente tem que aproveitar cada estação, né? É da melhor forma possível. O inverno a gente se aquece, faz aqueles caldos gostosos, é bom demais da conta. Ó, vamos de música? Já volto para me despedir de vocês, tá? Já, já. Ó, essa música é linda demais da conta. Meus amigos, os Bonifácio, tiveram a alegria, né, de poder estar cantando com o João Carreiro antes aí do que aconteceu, né? É, ele nos deixou, mas antes disso, os meus amigos Bonifácio tiveram a oportunidade, João de Souza e Bonifácio tiveram a oportunidade de cantar essa música com eles. Ó, e gravar, né? Maravilhoso.
14: Estamos aqui em Campo Grande, Mato Grosso do Sul, na casa do João Carreiro. E vamos cantar uma música de Ronaldo Viola e Praiano, o rei da pecuária.
1: Carca Fogo.

0: Os Bonifácio, o treino é fácil.
1: Segura, vamos cair.
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1: Eita, segunda-feira linda, maravilhosa. Chegamos ao final de mais um programa, gente. Quero agradecer demais vocês por todo o carinho, por tudo, olha gente, pelas mensagens, pelos áudios, pelas músicas que vocês escolhem, vocês são demais da conta, viu? Vocês são os melhores ouvintes do Brasil, é! Merecem todo o meu respeito, meu carinho, minha dedicação, merece que eu levante todo dia cedinho para estar aqui, ó, para fazer a sua manhã melhor, a nossa manhã melhor, com muita música, com muita alegria, disposição, vontade de ser feliz. Tamo junto, gente! Muito obrigado, viu? Ah, amanhã estaremos de volta a partir das 6 da manhã para mais um Raiz Sertaneja. É, sábado temos louvor e adoração. E agora você vai continuar na companhia da Itambé FM com meu amigo Everson Gaspar e o Show da Manhã. Gente, beijo, tchau, fiquem com Deus. Ótima segunda, ótima semana. Até amanhã, se Deus assim permitir e der saúde. Tchau, gente, tchau.

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1: 8:54.
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bom dia, bom dia, bom dia. Agora são 8 horas e 57 minutinhos. Estamos chegando nessa manhã, hein? Manhãzona gostosa, friorenta, rapaz. Frio, hein? É, já entramos também no inverno.

0: Faz tempo que eu já levantei já nesse frio, meu Deus do céu, já faz tempo já, já tô querendo até deitar de novo. Bom dia, bom dia, bom dia, gente, bom dia. Hoje que é dia 22 já, hein? Já chegando quase o final do mês aí de junho, hein? Eita, nós! Hoje é segunda-feira, dia 22, dia de levar o cachorro para o trabalho. Não sei pra quê, né? Mas tá bom. Dia do orquidófilo também, dia do aeroviário e também dia da economiário. Isso, é isso aí mesmo, economiário. Também nunca ouvi falar isso também. Deve ser alguma coisa de economia, né? É isso aí. Bom dia pra você, bom dia. Começando mais um show da manhã, mais uma manhã gostosa, maravilhosa, né? Que Deus possa estar sempre nos abençoando sempre, trazendo sempre música boa, trazendo coisas legais pra você, né? É isso aí. Faltando 2 minutinhos pras 9 da manhã, já vamos agradecendo a Deus pela semana que terminou, agradecendo a Deus pela semana que está se iniciando. Mais uma manhã gostosa, né? Tomou teu cafezinho já? Já tomou, comeu teu pãozinho, é, comeu tua bolachinha, eita nós, né? Já tá almoçando, ô louco, já essas horas? Lá, pode, já acordei aqui, já acordamos, já na, passamos a noite aqui virando aqui, já estamos já almoçando já, ô louco. Mas é assim mesmo, né, gente? Tem gente que não tem a vida fácil, não. É, já acordou 6 horas, tem gente que já foi pro Ceasa, já duas e pouco da manhã, né? Lá abre, é, se eu não me engano, 3 horas, 3:30, se eu não me engano. E lá tem que estar cedo lá, né? Porque o pessoal vai cedo pro Ceasa. Quantas vezes eu fui cedo pro Ceasa, né? É, não é fácil não, hein? Não é fácil não. É, foi lá fazer compra lá também. É isso aí, né? Pessoal trabalhando, puxando carrinho, é, levando mercadoria para um lado, levando mercadoria para o outro, descarregando caminhão, carregando caminhão, e assim vai embora, né? Assim a gente vai fazendo o nosso dia a dia acontecer. 9 horas em ponto para você. Senhor, muito obrigado por esse dia, por esta manhã, por esta tarde, né? Por esta noite que está por vir, Senhor. Eu te agradeço, meu Pai Todo-Poderoso. Agradeço por mais uma manhã abençoada, mais um dia de gratidão pela nossa vida, por estarmos aqui vivos, graças a Deus, na presença do Senhor, agradecendo o Senhor essa semana que terminou, agradecendo o Senhor essa semana que está se iniciando, que seja uma semana muito abençoada, uma semana de muitas realizações, de muita coisa boa, de muita notícia boa, de muita coisa maravilhosa na nossa vida, na vida da nossa família, cuidando assim da nossa família, cuidando das pessoas que nós amamos, cuidando dos ouvintes que estão ouvindo essa rádio hoje, colocando o Senhor coisas boas na vida deles, colocando o Senhor coisas boas na vida da família deles, em nome do Senhor Jesus Todo-Poderoso, eu agradeço, Pai. Muito obrigado por tudo que o Senhor tem feito na nossa vida e agradeço a Deus por mais um dia, mais uma semana, em nome de Jesus, amém. Você que tá ligadinho com a gente, seja muito bem-vindo, tá? Seja muito bem-vindo, essa aí também é FM 105,9, essa é a Rádio da Família, a rádio que está sempre conectada com você. Já mandou o teu bom dia para mim, ainda não? Então já manda pra gente, 988-374005, é um bom dia pra gente aqui, cadê meu bom dia?
1: Bom dia!
0: Ah, tá bom já tá bom. Vamos ver quem tá mandando bom dia pra mim aqui. Ainda a tosse ainda não cessou, hein, gente? De vez em quando a tosse quer sair de novo. Eita, nós, mas tá bom, né? Tá bom demais. É, deixa eu ver aqui. Alô, Alessandro de Oliveira, bom dia. Tá ligadinho com a gente. Alô, Judite, bom dia. Também a Jovelina Inácio, bom dia. A minha amiga Divina, bom dia. O meu amigo Onofre, que tá ligadinho sempre conosco por lá. Alô, Onofre Pedreiro, forte abraço pra você, meu irmãozinho. Obrigado pela audiência de vocês. A minha amiga Eva Berce tá ligadinha também com a gente. Bom dia, Eva. Como é que você tá? Tudo certo por aí? Que bom. Tá frio aí ou não? Ixi, nossa. Também aqui o meu amigo Elias tá acompanhando a gente também. Bom dia, Elias. Como é que você tá? Tudo certo? A Neide Castaldelli também tá ligadinha com a gente. Alô, Neide. Bom dia, minha amiga. Tudo certo? Tudo tranquilo? Tá tudo frio hoje, né? Tá todo mundo com as mãos duras hoje. É, rapaz, é isso aí, né? Que você acha, Jotinha? Hã? É? Que você acha que tá acontecendo? O pessoal tá com a mão dura, tá frio?
2: Se prepara. Ah, o cacete vai
1: Custa nada, mas se ela tá com a mão aleijada, não, tá com os dedos que não pode fazer digitar, ou tá com a boca tapada.
0: Ai, ai, ai. É mais ou menos assim mesmo, né? Ei, pessoal, vamos lá, vamos tirar o pé do chão, hein? Bom dia, gente, bom dia, bom dia, bom dia. Deus abençoe vocês aí, obrigado pela audiência de vocês aí, viu? Obrigado mesmo de coração a todos vocês, tá? Vamos lá, vamos com música pra você? Vamos começando? Sempre, toda segunda-feira, a gente começa com uma música falando de Deus, agradecendo a Deus pela semana, né, que tá se iniciando, já agradecendo a Deus por tudo que o Senhor tem feito, né? Vou tocar essa música aqui, ó, Dia de Sol, já que tá um sol danado aqui fora, tá um dia bonito, né? Tá frio, mas tá um dia muito bonito hoje. Então, vamos começando com essa aqui, com o Padre Reginaldo Manzotti, Dia de Sol, tá bom? Beleza? Então tá bom demais. Vamos lá? 9 horas e 3 minutinhos, começando mais um show da manhã.

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Dia de sol, Padre Reginaldo Manzotti. 9:04. Bom dia. Que Deus abençoe nosso dia, abençoe você, abençoe a sua família. Deus que te abençoe, gente. Tudo de bom. Bom café da manhã, boa manhã, boa tarde, boa noite pra você.

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0: Finalizando esse bloco com Creedence, né? Essa música é bonita. Você ouviu Rio Negro e Solimões, Vida Louca, Gustavo Lima, Proibido Terminar, Eduardo Constantino, DJ Cris no beat e DJ Ari S. Jack, Fuego na Roça, é. Também Patrick Costa, Henrique Juliano, Xande Avião e Melody. Também Lembranças de Amor, Mato Grosso e Matias, Foi Pensando em Você. E a primeira que a gente tocou aqui, aquela música bonita do Padre Reginaldo Manzotti, Dia de Sol. Agora são 9h28. Vamos ao Boletim da Copa, os nossos horóscopos, também o Fofoqueira. E já já voltamos, não sai daí.
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2: A Bélgica voltou a tropeçar na Copa do Mundo de 2026. Neste domingo, pela segunda rodada do Grupo G, os belgas ficaram no empate sem gols com o Irã, em partida disputada no SoFi Stadium, em Los Angeles. Mesmo tendo maior posse de bola e criando as melhores oportunidades, a seleção europeia esbarrou na forte marcação iraniana e nas boas defesas do goleiro Beiranvand. O Irã também levou perigo e chegou a balançar as redes com Taremi, mas o lance foi anulado por impedimento após revisão do VAR. Na etapa final, a Bélgica ainda teve um jogador expulso quando Ngoy recebeu o cartão vermelho ao impedir uma chance clara de gol dos iranianos, deixando a equipe em situação complicada nos minutos finais. Com o empate por 0-0, Bélgica e Irã seguem sem vencer no Grupo G e deixam a definição da classificação para a última rodada. Os belgas agora precisam derrotar a Nova Zelândia, enquanto os iranianos terão pela frente o Egito em busca de uma vaga na próxima fase do Mundial.
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5: Oi, gente! Nós estamos chegando aqui na nossa rádio preferida, maravilha de programação. Hoje, segunda-feira, né, Chuchu? Dia 22 de junho de 2026. Muito bom estar aqui. Eu sou o Cauê. Tá na hora de horóscopo. Vamos saber quais são os destaques pro meu, pro seu, pro nosso signo. Vamos lá! Alô, você de Áries! Boas chances de rolar uma ajuda incrível ou parceria criativa à tarde, tá? Depois pode precisar exercitar a paciência para não tretar com ninguém, chuchuzinho. Ó, aproveita porque hoje nem tudo deve ser um mar de rosas à noite. Toma cuidado, o clima promete esquentar rapidinho e o flerte pode render momentos deliciosos à tarde, tá? O número de hoje é o 10, a cor laranja. Seu jeitinho teimoso, teimosa pode dar lugar a modos mais diplomáticos, deixando o ambiente de trabalho bem harmonioso, viu? É, nos assuntos do coração, graças à lua em Libra, a segundona promete ser romântica. Número da sorte 49, a cor azul turquesa. Geminiano, geminiana, segundou com sua criatividade, simpatia e poder de comunicação, marcando presença e prometendo abrir portas importantes. É, tirando o clima mais tenso que pode pintar à noite, a segunda promete ser divertida e prazerosa nos assuntos do coração. Número de hoje para vocês do signo de Gêmeos é o 15, a cor azul claro. Câncer. E você de Câncer? Pode pintar oportunidade de ganho ou ideia lucrativa envolvendo família, decoração, trabalho em casa. Tem tudo para equilibrar os gastos, viu? É, bom, eu vejo chances de acionar o contatinho e curtir momentos gostosos, ou bem juntinho hoje. Número da sorte 48, a cor magenta. E assim, ponto final. Primeiro bloco já foi, gente. Daqui a pouco eu volto, qualquer momento, e aí falo pra você de Leão, Virgem, Libra e Escorpião. Combinado? Continue com a gente e até daqui a pouco.
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16: Alô, Alô você, tô chegando, tô na área, se derrubar é pênalti. Muito prazer, eu sou o Silva Júnior e a partir de agora eu vou desfilar o meu veneno aqui no Fofoqueira. Adoro! Hoje é segunda-feira, 22 de junho e a partir de agora você fica por dentro de tudo que tá dando que falar no mundo dos famosos. O jatinho particular da influenciadora Virgínia Fonseca passou por uma transformação visual completa e agitou as redes sociais. A aeronave avaliada em 28 milhões de reais ganhou uma nova pintura externa alinhada às marcas da empresária. Mesmo com a mudança radical no design, o avião mantém vivas as principais referências aos três filhos. Os desenhos que representam a família e as iniciais das crianças continuam estampados de forma bem marcante na aeronave. A parte interna também foi atualizada com acabamento de alto padrão e poltronas de couro confortáveis. O espaço agora conta com cores claras e detalhes metalizados, idênticos aos imóveis da famosa. O público, claro, reagiu rápido e dividiu opiniões sobre a ostentação do bem milionário na internet. Muitos fãs elogiaram o bom gosto dela, enquanto outros, como sempre, tem os prós e contras, né? Destacaram o avião como pura estratégia de marketing. Gente, eu aumento, mas jamais invento. Já já eu volto com mais destaques do mundo dos famosos nesta segundona aqui no nosso Fofoqueira. Segura!
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2: Agora são 9h43. Sérgio Reis, filho adotivo. Música bonita pra você aqui na Itambé FM.

0: A atuação do árbitro brasileiro Rafael Claus no jogo da Espanha contra a Arábia Saudita chamou atenção nas redes sociais neste domingo. O motivo não foi nenhuma polêmica de arbitragem, mas sim a desenvoltura do paulista ao se comunicar em inglês com os jogadores durante a partida da Copa do Mundo. As imagens viralizaram rapidamente e renderam muitos comentários de torcedores brasileiros. Nas redes, diversos internautas elogiaram a fluência do árbitro, destacando a segurança e naturalidade com que ele conduziu o diálogo em campo. Comentários como "humilhou" e brincadeiras sobre o inglês de Rafael Claus dominaram as publicações relacionadas ao jogo, transformando o árbitro em um dos assuntos mais comentados da partida. Escalado pela FIFA para comandar o confronto entre Espanha e Arábia Saudita, Claus integrou uma equipe de arbitragem totalmente brasileira, ao lado dos assistentes Danilo Manes e Rodrigo Figueiredo. Dentro de campo, a Espanha venceu por 4-0, mas nas redes sociais, quem também ganhou destaque foi o árbitro brasileiro pela comunicação elogiada pelos torcedores. 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
5: Oi, gente, tudo bem, Chuchu? Já estamos de volta, delícia de segunda-feira. Tô aqui com você com previsões astrais, bora! Alô, você de Leão? Leão! Sua lábia charmosa, diplomática e persuasiva promete ser o maior trunfo hoje, viu? Negociações, vendas, contatos, pode fechar bons acordos. Nos assuntos do coração, o clima favorece a troca de ideias, carinho e boas risadas. Número de hoje, 18, a cor preto! Virgem! Hoje o dia tá pedindo equilíbrio, chuchuzinho. A noite compra aleatória tende a parecer essencial na hora, mas logo pode gerar preocupação com dívida. Toma cuidado. Boas chances de receber demonstrações concretas de afeto hoje, hein? Uma certa insegurança também tende a pintar. Tome cuidado. Número de hoje, virginiano, virginiana, é o 47, a cor cinza. Libra, amores! Contatos estão favorecidos. À tarde, você pode ter um bom networking. Parcerias difíceis tendem a exigir paciência depois. Como cuidado aí, fica atento, atenta. Ó, tantas dúvidas aí, né? Pendências podem trazer tensão e cobranças na relação à noite. Então bora buscar o equilíbrio, tá, bebê? Número de hoje pra você de Libra é o 36, a cor violeta. Escorpião! E você de Escorpião? Segundona favorecendo planejamentos e iniciativas estratégicas. O reconhecimento e até a oportunidade podem chegar sem alarde à tarde. É, pode observar de longe, mas tende a ser difícil esconder os sentimentos hoje, hein? É possível que aconteça uma paixão secreta ou um remember. Que é isso, ó. Número de hoje, Escorpião, é o 51, a cor é o lilás. E assim, gente, ponto final, segundo bloco, já foi. Daqui a pouco a gente volta, qualquer momento aqui. E aí falo pra você de Sagitário, Capricórnio, Aquário e Peixes. Continue com a gente, até daqui a pouco.
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15: Oba! Ah! Alô, galerinha do bem! Abraço pra você, pra você e pra você também! Já estamos de volta com o nosso fofoqueira pra mim desfilar o meu veneno! Ai, ai, ai, oi, oi! Bora tricotar! Dona Ruth, mãe da saudosa Marília Mendonça, quebrou o silêncio, ela sempre causando, né? Surpreendeu os internautas nas redes sociais. Ela apareceu em um vídeo ao lado de três sósias conhecidas pelo trabalho em homenagem à cantora sertaneja. O encontro serviu para desmentir boatos antigos de que a família teria sérias desavenças com as imitadoras. A matriarca fez questão de elogiar a postura respeitosa de todas e garantiu que aprova essas apresentações em homenagem à filha. As artistas envolvidas reforçaram publicamente que o único objetivo do grupo é manter vivo o legado da Rainha da Sofrência. Elas conversaram diretamente com a mãe da estrela antes de iniciarem os projetos musicais e teatrais. A postagem dividiu opiniões na internet e gerou muitos comentários negativos, focados no comportamento de Dona Ruth. Por outro lado, diversos fãs saíram em defesa do momento e afirmaram que a própria Marília adoraria a iniciativa. Ah, eu não tenho dúvida disso, porque a Marília era sensacional. Já a mãe dela, de vez em quando é controversa essa opinião. Pronto, falei. Eu aumento, mas jamais invento. Daqui a pouco eu volto, nesta segunda-feira, com mais uma edição do nosso Fofoqueira. Segura, badalados!
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1: Agora são 10 horas e 8 minutinhos. Já nós viemos com a nossa mensagem para o dia melhor de hoje.

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6: Agora são 10 horas e 14 minutinhos. Gente, eu vou tentar fazer oração para vocês, que ainda tô tossindo bastante ainda, né? Mas eu vou tentar aqui. Qualquer coisa, eu desligo o microfone para tossir, que se der umas paradas aqui, você já sabe, né, gente? Não tem jeito, né? Mas tá bom, vamos tentar fazer essa oração para você de hoje, né? Vai fazer já quase uma semana que a gente não faz e eu tô sentindo falta também, né? Mas graças a Deus, Deus vai dar força. A palavra diz para você hoje: não se envergonhe de ser humilde. A humildade consiste no conhecimento perfeito daquilo que somos e que podemos, sem fantasiar-nos com qualidades que não temos. Humildade não é posição de corpo nem de tom de voz. É posição de espírito, que seja o que é e o que pode, e não precisa manifestar-se aos outros. Vale para si mesmo. Seja, pois, humilde. E é bem isso mesmo, né? A humildade hoje, ela é tão importante, né, na nossa vida, que você nem faz ideia. E muitas vezes as pessoas acham que são melhores que os outros. E nessa vida ninguém é melhor que ninguém. Nessa vida nós não somos melhor que ninguém. Nessa vida a gente é filho de Deus igual ao outro. Então quer dizer, se nós somos filhos de um mesmo Deus, nós não precisamos ser melhor que ninguém. Se o próprio Deus, ele enxerga a gente igual, por que que as pessoas têm que enxergar o outro ser humano diferente, achando que ele é melhor que eu e eu sou melhor que ele? Não é? Então, é o que eu digo sempre: a humildade, ela é maravilhosa, né? Então, não se envergonhe de ser humilde. Às vezes você é humilde, às vezes você está usando uma roupa que não é tão bonita assim. De repente você está usando alguma coisa, de repente alguém está mais bem vestido que você, tem um carro melhor que o seu, né? E só que onde o carrinho pequeno também chega, o carrinho fraquinho também chega, o grande chega também. É a mesma coisa, né? O novo chega, o velho chega da mesma forma. De repente pode demorar um pouquinho mais, mas chega da mesma forma. Então não se envergonhe de ser humilde. A humildade consiste... A humildade consiste no conhecimento perfeito daquilo que somos e que podemos, sem fantasiar-nos de qualidades que não temos. Às vezes as pessoas querem se fantasiar de qualidade, né? Ah, eu sou pobre, mas eu quero ser melhor que o outro. Eu quero que as pessoas entendam que eu tenho dinheiro, que eu tenho uma posição, uma classe de posição, né? Então, às vezes as pessoas acham isso, que ser melhor que o outro é ter dinheiro, é querer se fantasiar naquilo que a pessoa quer, não é assim? Então, o conhecimento é tudo na vida, é claro. Só que nós precisamos ser a gente mesmo, nós não precisamos fantasiar-nos, né, achando que a gente é melhor que o outro. Não precisamos disso. A humildade não é posição de corpo, nem de tom de voz. Que às vezes a pessoa acha lá assim que ser humilde é ficar falando baixinho, é ficar falando: ai, eu sou humilde, eu sou isso, eu sou aquilo, eu não sou não sei o quê. Ah, eu tô lá, tô com a posição de corpo de humildade, com a cabeça baixa. Não é isso, gente. Não é dessa forma que você vai ser humilde. Humildade é a gente poder entender o próximo, é a gente olhar para o próximo, é a gente entender que o amor da vida é tão importante quanto outras coisas, é entender que a família é importante, né? Que às vezes você dá valor em pessoas de fora, que não é do seu sangue, e na tua família você quebra o pau, você mete a boca, você xinga, você fica brabo. Isso é ter humildade. Humildade é a gente ser sempre nós mesmos, independentemente de qualquer coisa, né? É a posição de espírito. É a posição de espírito que sabe o que é e o que pode, e não precisa manifestar-se aos outros. Não é assim? Então, às vezes, a gente quer ser humilde, mas a humildade está dentro de nós. Só que, às vezes, a gente está ali tentando, e as pessoas vão lá e tiram nossa paz. Eu sei disso. Que as pessoas vão lá e querem tirar nossa paz, querem fazer com que a gente saia de si mesmo, né? Então, o que eu falo? Vale para si mesmo, seja pois humilde, né? É a posição de espírito que sabe o que é e o que pode, e não precisa manifestar-se aos outros, né? Às vezes a nossa posição de espírito, a gente não precisa se manifestar aos outros. Então vale para si mesmo, seja pois humilde. Eu sempre digo que a humildade, ela é em primeiro lugar. Ela cabe em qualquer lugar, ela, né? Então eu falo para você que isso que é importante. Que adianta às vezes você ter tanto dinheiro, às vezes você tem uma classe social, às vezes você tem um carrão bom, às vezes você anda bem arrumado, às vezes você tem tudo na tua vida que Deus te deu, mas não tem humildade, né? Acha que é melhor que o outro, passa por cima do outro, não fala um bom dia, não fala um boa tarde, não é ninguém. Eu, para mim, essas pessoas não têm valor algum. Para mim não tem valor algum. Eu acho assim que pessoa humilde é aquela pessoa que tem de tudo, que Deus deu oportunidade para essa pessoa, que deu de tudo, e quando passa perto de alguém que não tem, ou que é menos que ele ou ela, passa, fala um bom dia, dá atenção, olha para a pessoa com mais amor, com mais afeição, com mais carinho. Isso que é ser humildade, isso que é ter humildade. Mas as pessoas hoje, infelizmente, acham, porque tem uma classe social melhor que a nossa, acham que são melhores que nós. E perante Deus, nós não somos melhor que ninguém. Deus, ele olha a gente da mesma forma que olha para um rico e olha para o pobre também, né? Ah, Everson, mas por que o pobre é pobre e o rico é rico? Por que Deus deu mais para ele e deu menos para mim? Por quê? Porque todos nós escolhemos passar por isso. Em outras vidas, antes da gente nascer, a gente escolheu passar por certas coisas. Ah, Everson, por que certas coisas acontecem na nossa vida então? Porque a gente escolheu, é aquilo que Deus nos fez. E de repente esta pessoa em outras vidas, ela tinha de tudo, Deus deu tudo para ele, para ela, e ainda ela pegava as coisas de alguém, tinha de tudo, Deus deu tudo para ele, para ela,

Então, normalmente, às vezes a gente tá ali tentando fazer o melhor da gente, dar o melhor da gente. Só que muitas vezes as coisas não são do jeito que a gente faz, do jeito que a gente faz, do jeito que a gente é, né? Tentamos dar o melhor da gente, mas às vezes não dá certo. Não é assim? Então, se você hoje tem uma classe social menor, não importa. Nós estamos passando, nós estamos aprendendo, nós estamos evoluindo, nós estamos passando por esse problema. Mas eu digo que nem é problema, gente. Eu falo assim que nós precisamos ser a gente mesmo. E quando a gente é a gente mesmo, a gente começa a entender que Deus, ele está conosco. A humildade, ela é tão importante que você nem faz ideia. Ela é muito importante. Então, às vezes a gente tenta fazer as coisas para poder melhorar. Às vezes a gente não consegue, claro. Mas tudo tem um porquê. Eu sempre digo que tudo tem um porquê. Não precisa ter vergonha de ser humilde. A humildade é a humanidade consiste no conhecimento perfeito daquilo que somos e que podemos, sem fantasiar-nos de qualidade que não temos. Então a humildade não é posição de corpo nem tom de voz, é posição de espírito que sabe o que é e o que pode e não precisa manifestar-se aos outros, vale para si mesmo. Seja, pois, humilde. E é assim mesmo, né, gente? A gente tem que tentar fazer as coisas diferente, tentar aí fazer com tudo aquilo que Deus tem colocado na nossa vida, né? E ser mais humilde, né? Olhar para o próximo, olhar para as pessoas que realmente precisa, ajudando o próximo sempre, quando a gente pode. Quando a gente não pode, também não tem jeito. E assim a gente vai levando a vida, né? Através do nosso amor, através da nossa humildade. Eu sempre digo para você que Deus, ele não olha quem está do nosso lado, não olha se você é bonito, se você é feio, se você é rico, se você é pobre, se você tem uma classe social melhor que a minha. Então Deus não vê isso. Deus vê o ser humano, Deus vê você por dentro. E isso que importa, tá bom? Agora são 10 horas e 25 minutinhos. Vamos às nossas orações de hoje.

Senhor meu Deus, meu Pai Todo-Poderoso, eu venho, Senhor, na manhã desta segunda-feira, dia 22, agradecer, Senhor, pela humildade, agradecer, Senhor, pelos ouvintes que estão sempre acompanhando a gente, dando, Senhor, o conhecimento a eles, dando, Senhor, coisas boas a eles, para aprender cada vez mais, para ter mais humildade, olhar o próximo com mais amor, com mais afeição, com mais carinho, podendo, Senhor, tirar o tom de voz rústico, tirar, Senhor, a posição do corpo e entender que nós somos espíritos e que esse espírito é dado pelo Senhor. Que nós somos, Pai, filho de um Deus Todo-Poderoso. Que Deus possa estar nos abençoando, nos livrando, Senhor, de todo mal. Precisamos, Senhor, de Ti. Precisamos, Senhor, da Tua humildade. Porque eu sei que o Senhor é humilde, não importando o que tem, não importando o poder que o Senhor tem. Deus é humilde, Deus é amor. E viemos nessa terra para evoluir e aprender cada vez mais através do Seu amor, Papai. Que nós podemos não ter vergonha de ser humilde, porque o conhecimento é uma das coisas mais importantes que nós precisamos hoje. Conhecer, Senhor, tudo que o Senhor faz com o Teu gesto de amor, de carinho, de atenção.

0: com nós aqui nessa terra, entendendo que Deus colocou você aqui, nos colocou aqui para poder realmente ser humildes, olhando para o próximo para poder aprender, passando por dificuldades para poder aprender. E através do nosso amor, nós aprendemos todos os dias. Em nome de Jesus Todo-Poderoso, eu agradeço, Senhor, esta mensagem de hoje, mesmo às vezes não conseguindo fazê-la direito, por causa da tosse, mas que Deus vai nos abençoando, nos livrando de todo mal, trazendo coisas boas aos nossos lares, às nossas casas, aos nossos filhos, e podendo, Senhor, aprender que nessa vida viemos para estar aqui, evoluindo cada vez mais, mais e mais. Em nome de Jesus, eu te agradeço, Paizinho. Que Deus possa estar com o Senhor, possa estar conosco todos os dias. Amém, amém, amém. Que a sua vida seja uma eterna... Daniel Luquetri, os meus lábios te louvam. 10h29.
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0: louvado seja o nosso Deus. Amém? Aleluia.
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2: 10:33.
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4: Após a vitória da seleção brasileira sobre o Haiti na Copa do Mundo de 2026, o técnico Carlo Ancelotti revelou que recebeu mensagens de dois ídolos do futebol brasileiro, Kaká e Bebeto. O treinador italiano destacou o carinho e o apoio recebidos dos ex-jogadores, ressaltando a importância desse reconhecimento em sua trajetória à frente da equipe nacional. Segundo Ancelotti, Kaká entrou em contato para parabenizar o desempenho da equipe e demonstrar confiança no trabalho realizado. Já Bebeto também enviou uma mensagem de incentivo após o resultado positivo. O comandante afirmou que essas manifestações mostram a união em torno da seleção e ajudam a fortalecer o ambiente do grupo. A seleção brasileira venceu o Haiti por 3-0 e assumiu posição favorável no grupo C da Copa do Mundo. Ancelotti elogiou a atuação da equipe, destacou a evolução apresentada nos últimos jogos e reforçou que o foco agora está na próxima rodada, quando o Brasil enfrentará a Escócia em busca da classificação para as oitavas de final.
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Mesmo sendo conhecida pelo futebol bonito, a Holanda nunca conquistou uma Copa do Mundo. A seleção chegou a várias finais, mas acabou ficando com o vice-campeonato. Ainda assim, é considerada uma das grandes forças do futebol.

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2: Fala, gente, chegando com o Fofocando nesta delícia de segunda-feira. Hoje, dia 22 de junho de 2026. Tudo bem, Chuchu? Como é que você tá? Joia, tudo beleza? Graças a Deus. Então tá bom, muito prazer, Cauê aqui. Vamos lá, porque tem notícia do mundo dos famosos, né, danadinho, danadinha? Eita, meu fofoqueiro, minha fofoqueira. Gente, nós vamos falar aqui a primeira de hoje sobre as movimentações lá nos Estados Unidos, Copa do Mundo, o negócio tá pegando fogo e teve jantar misterioso da Virgínia Fonseca, que tem muita gente falando que foi com o Vini. Será? Ah, tá aí na expectativa, uma suspense que ela teria se encontrado com ele pra um jantar, hein? A influenciadora participou de um encontro no último sábado, chamou a atenção aí dos seguidores por compartilhar pouquíssimos detalhes, né? Ela compartilha tudo, nesse caso não compartilhou nada. Acostumada a mostrar praticamente tudo, né, gente? Todo mundo estranhou. É, pois é, ela publicou apenas fotos da mesa e um drink e uma selfie antes da refeição. Mas os fãs não deixaram passar aí detalhes importantes. Os investigadores de plantão, né, descobriram. É, influenciadoras que fazem parte do círculo de amizade do Vini também publicaram registros no mesmo local e, inclusive, horário, levantando ainda mais suspeitas sobre uma possível aproximação entre os dois. Apesar de o jogador não aparecer em nenhuma foto, a coincidência foi suficiente para incendiar as redes sociais. Teve seguidor apostando que os dois estavam no mesmo jantar, né? E outros já chamando a Virgínia e Vini de casal. Os rumores ganharam forças na última semana, depois daquele buquê que ela ganhou lindo no Dia dos Namorados, lembra? Enorme. E aí ele foi lá e comentou na foto. Ai, Jesus. E aí, voltou ou não voltou? Tava ou não tava o Vini? Não sei, viu, gente? Será que o Ancelotti liberou a galera? Eu acho que ele não tava nesse jantar, não, hein? Senão outros jogadores teriam publicado, a família e tal. O que vocês acham? Não ia liberar o Vini só, né? Fala a verdade. Ou tava lá? O que você acha? Comenta aí, meu investigador, minha investigadora, que eu quero saber de você o que você acha, tá bom? E o nosso Fofocando, gente, volta já já. Vou falar pra vocês da Simone Mendes. A Simone deu dor de barriga no meio do show, teve que parar aí no banheiro. Simples assim. É, ela é desse jeito mesmo, né? Ela não tem tempo ruim, não. Gente, tá doendo a barriga aqui, preciso ir no banheiro. Daqui a pouco eu conto essa história. Continue aqui na melhor programação do Brasil e até já!
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4: Bom dia, ouvintes da 105,9, aqui o Tubarão Esporte. Hoje é Copa do Mundo, é campeonatos regionais, é onde teve rodada do Campeonato Regional de Amador em Marialva. É Marialva e Clube Atlético Maringá, jogaço de bola, duas equipes onde teve não tanta oportunidade, mas jogada no meio do campo, um jogo muito cadenciado, ficou 0-0. A única oportunidade do gol foi o time do Maringá que teve, e a gente esperava aí uma vitória muito grande do Marialva, que vinha se apresentando em várias partidas muito bem. Acabou aí Marialva ganhando em casa, 0-0, grande jogo aí, e as duas equipes aí acabou não fazendo gol, não tendo muito. Marialva teve uma finalização, o Clube Atlético Maringá teve duas finalizações aí a nível de gol, então um jogo muito cadenciado no meio do campo, não teve muitas oportunidades de gol, né? E falando de seleção do mundo, grande jogaço aí da seleção aí, né? O Uruguai ontem passou apurado, né? Com o time sensação do campeonato aí, o Cabo Verde, né? E grande jogo 2-2, onde a gente esperava uma vitória grande do Uruguai. O Uruguai tem tradição em Copa do Mundo, título, tem vários títulos aí, né? E acabou se comparando numa seleção que está sendo destaque do campeonato, como goleiro, vozinha, e também a equipe inteira aí não tem tanto futebol, mas tem vontade. Ali demonstra o que é o futebol. Futebol tem que ter futebol, mas se não tiver vontade junto, acaba aí não fazendo grandes partidas, como o nosso Brasil não está fazendo grandes partidas. Veio a vitória aí de 3-0, mas não fez uma boa partida. Pegou um time aí que entre as quatro seleções mais fraca da Copa, o Brasil ganhou de 3-0, que tinha que ter ganhado demais, mas ganhou, tá bom, né? E vai jogar a Argentina hoje, várias seleções. Amanhã a gente fala da classificação e dos grupos desse time, a Copa do Mundo, né? Onde a gente espera grandes jogos, está tendo grande jogada, mas as seleções de grande porte não estão se apresentando fazendo um grande futebol. Que as seleções pequenas estão demonstrando vontade, garra, vontade de vencer. Que é isso o que a gente precisa, vontade de vencer, né? Na vida tudo dá certo, né? Fica aí, 105,9, trazendo o melhor esporte para você.
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14: Muito bem, fofoqueiros e fofoqueiras de plantão, estamos de volta. É o nosso Fofoqueira em sua última edição do dia. Eu, Silva, tô aqui, ó, nesta segunda-feira, começando a semana com babados, com tricotadas que você adora. Tata Werneck, ela que tá apavorando na novela das nove da Globo, usou as redes sociais para rebater de forma emocionante uma análise sobre sua atuação na novela das nove. O comentário detalhado foi feito pelo especialista Adriano de Carvalho a respeito da complexa personagem Brigitte. O profissional explicou que o papel esconde uma ferida muito antiga, provocada pela rejeição materna desde a infância. Ela ainda elogiou a competência da artista ao equilibrar momentos ridículos com dores pesadas em cena. A atriz ficou extremamente tocada com a publicação e fez questão de deixar um agradecimento público na postagem. Ela afirmou que o texto transformou as dificuldades do trabalho em uma verdadeira aula de atuação. Essa resposta carinhosa gerou forte movimentação na internet e chamou a atenção de milhares de telespectadores da trama. Os fãs aproveitaram o momento para elogiar bastante o talento marcante da humorista no horário nobre. Gente, era o que era pra hoje. O nosso Fofoqueira desta segunda-feira vai ficando por aqui, mas a semana tá só começando e você sabe, eu aumento, mas jamais invento. Eu, Silva, volto amanhã com o nosso Fofoqueira. Grande abraço e fiquem todos com Deus.
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0: Agora são 10 horas e 55 minutinhos, 10h55, você que tá ligadinho com a gente, que bom ter a tua presença aqui na Itambé FM. Vamos ver quem tá mandando alô pra gente aqui, meu amigo Alessandro de Oliveira. Alô Alessandro, bom dia, tudo certo por aí, meu amigo? Como é que você tá? Tudo certinho aí? Tá frio aí ou não? Eita, nós, já deu uma esquentadinha, né? É, mas tá, o frio tá friozinho, né? Entrou, começou o inverno agora, né? É isso aí, tá certo. A minha amiga Judite Segantin também tá ligadinha com a gente. Alô, dona Vitalina. Alô, Judite, bom dia.
1: Bom dia, tudo bem? Toca aí, Daniel, oferecer pra todos os ouvintes, pra você, beleza?
0: Beleza, obrigado pela audiência de vocês aí, tá? Obrigado por sempre estar ligadinha com a gente. Obrigado pelo, de coração a todos vocês aí que estão sempre conectados com a gente aí. Obrigado mesmo, viu? Muito obrigado, Judite. Tudo de bom pra você. Vou tocar Daniel, coração apaixonado, tá bom? Tá ligadinha com a gente também a minha amiga Jovelina. Alô, Jove, bom dia.
2: Bom dia, amigo. Tudo bom? Que
0: tudo bem.
2: Uma semana muito abençoada, tá?
0: Amém.
2: Amigo, roda pra minha música com Daniel, meu Paraná querido. Ofereço pra todos que estiveram ouvindo, tá? E bom resto de tarde abençoado pra você, tá, amigo? Tchau, tchau.
0: Tchau, tchau, minha amiga. Obrigado. Ó, com Daniel não tem essa música. Paraná querido, ele não canta. Tem com o Milionário José Rico. Tá bom? Vou tocar pra você, Paraná querido. Obrigado, jovem. Tudo de bom pra você aí. Obrigado pela audiência. Mandar um bom dia todo especial pra minha amiga Divina, que tá ligadinha com a gente. Alô, dona Divina, bom dia. Tudo certo aí, dona Divina? Como é que a senhora tá? Tudo tranquilo? Que bom. Mandar essa música também aqui, meu Paraná querido, lá pro meu amigo Onofre Pedreiro, que tá ligadinho com a gente também, né, Onofrão? Forte abraço pra você aí, viu? Também ali pro Elias Aparecido. Fala comigo, Elias.
3: Bom dia, Gaspar. Deus abençoe o teu dia, seu e da tua família. Toca o modão aí, Gaspar.
0: Vou tocar esse aqui, ó, Paraná querido pra você aí, tá? Obrigado pela audiência de vocês aí, viu, Elias? Tudo de bom pra você aí. Deus abençoe grandemente. Mandar essa aqui também do Daniel, coração apaixonado, lá pra Neide Castaldelli, que tá ligadinha com a gente, né, Neide? Mandar lá pra Neide, lá também pra Eva Berce, que tá ligadinha conosco também, já mandou um bom dia pra gente aqui. Bom dia, abençoado, muitos vocês. Bom dia, abençoe muito vocês. Amém, nós todos. Obrigado, viu, Eva Berce? Tudo de bom pra você aí também. Obrigado pelo carinho de sempre. Vamos lá, quem mais aqui? A Tia Lena também tá ligadinha com a gente. Alô, Tia Lena, bom dia.
4: Bom dia, Everson, tudo bem?
0: Graças a Deus, e vocês?
4: Graças a Deus.
0: Que bom.
4: Everson, gostaria de ouvir um louvor do Davi Sasser, Deus de Promessa. Oferecer pra todos que estão ouvindo aí também, FM, para você, para toda a sua família. Que Deus abençoe grandemente o seu dia e o dia de todos nós. Que você tenha uma semana abençoada em
0: Amém.
4: Nome de Jesus. Deus te abençoe. Um abraço.
0: Amém. Vocês também. Tudo de bom. Dá um abraço no tio Carlos aí. Pessoal que está sempre acompanhando a gente aí, viu? Obrigado pela audiência de vocês aí que estão sempre ligadinho com a gente. A Adriana tá perguntando, tá chovendo aí? Está aqui. Não esqueça a minha roupa, hein? Eita, Daniel, Judite arrasou. É Daniel, só fala em Daniel, Adriana. Aqui não tá chovendo não, Adriana, aqui tá de boa ainda. Pelo menos aqui tá tranquilo ainda, tá bom? Abraço, Deus abençoe, bom trabalho aí. E Deus possa estar sempre te abençoando, viu? Vamos lá, vamos com música então. Daniel, coração apaixonado. Essa eu vou mandar pra Adriana também lá, que tá ligadinha, né? Eu vou mandar também aqui. Aqui também tem Milionário José Rico, Paraná querido, e Davi Sasser, participação de Simone, Deus de Promessa, tá? Essa é a pedida da Tia Lena, que tá acompanhando a gente por aqui. Vamos lá, vamos com música pra não atrasar?
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1: Aleluia. Nenhuma das boas palavras de Deus.

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3: Fala, gente! Nós estamos de volta. Delícia de programação, hein, Chuchu? Hoje, segunda-feira, é dia 22 de junho de 2026. Vamos lá, então, porque a segunda de hoje é sobre a Simone Mendes, a cantora. Ela protagonizou uma situação pra lá de inusitada durante um show lá em Mossoró, no Rio Grande do Norte. No meio da apresentação, a cantora precisou interromper o espetáculo, pediu licença ao público pra correr ao banheiro. O motivo? A famosa dor de barriga. Eita, nós. Segundo ela, estava incomodando já há 2 dias, né? Com muito humor, a Simone foi sincera com os fãs e arrancou gargalhada da plateia ao confessar que estava se segurando, né, durante o show inteiro, gente. Depois, a artista ainda compartilhou o momento nas redes sociais e brincou com a situação, dizendo que a dor de barriga não escolhe dia, nem hora, nem lugar, né? Nas redes, os fãs se divertiram aí com a sinceridade da cantora. Muitos comentaram que a situação é daquelas que qualquer pessoa já viveu, né? Pelos momentos de uma vez na vida. Bom, o momento viralizou, mostrou mais uma vez o jeito espontâneo e divertido que conquistou o público em todo o Brasil. Imagina, o que ela faria, né? Eu tô com dor de barriga, tem que ir no banheiro, gente. Não tem o que fazer, né? Gente, pera aí que eu preciso... vou fazer o quê, né, Simone? Muito bem, mas tá melhoras pra ela aí. Toma, ó, minha avó tinha minha avó tinha um remedinho muito bom, viu, ô Simone? Que cortava a dor de barriga. Era limão, colocava bicarbonato. Fazia um suco de limonada lá, um pouquinho de vinagre. Ó, era tiro e queda, viu? Mas dava bom, hein? E era gostoso ainda, viu? Manda pra ela aí, gente. E o nosso Fofocando volta daqui a pouquinho. Já, já, nós vamos falar do Neymar. A família dele vai crescer, nós falamos aqui. E agora, gente, a Bruna, a Biancardi, falou que ainda não tem nome pra criança e pediu sugestões na internet. E aí? O que vocês acham? Daqui a pouco eu conto. Continue aqui na melhor programação do Brasil e até já.
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0: É isso aí, é isso aí. Vamos continuando aí o nosso Alô Toca Aí, você que tá ligadinho com a gente. Vamos fazer aqui em clima de festa junina. Eita, nós, vamos colocar outra música aqui, ó. É, ainda tá em clima de festa junina, né, gente? Clima de festa junina, eita coisa boa. Você foi na festa junina esse ano? Rapaz, eu não fui não, hein? Teve festa junina aqui em Itambé? Não tô sabendo de nada, hein? Meu Deus do céu. Era pra ter floresta também, parece que a chuva atrapalhou, não teve também. Deu prorrogada pra outros dias aí. Mas vai acabar tendo festa julina, né? Ah, era tão bom quando as escolas faziam, hoje não pode mais, né? Que pena, né? Uma pena, né, gente? Que dó, né? Era tão bom, né? Tão legal, tão divertido, tanto pras crianças quanto pra gente, aquela fogueirona, né? Era bem gostoso mesmo. Mas tá bom, né? Fazer o quê? Faz parte, né? Parece que o mundo vai... As coisas vão acontecendo, as pessoas vão ficando mais velhas e as coisas vão evoluindo, mas evoluindo pra pior, né? É, evoluindo pra pior. Poderia evoluir pra melhor, né? A gente tem aquela tradição da festa junina, né? É. Ah, se eu fosse prefeito, coitado que não ia deixar fazer uma festa junina. Ia fazer uma festa, uma baita de uma festa junina. Fazer uma festa junina daquela de arrebentar a boca do balão, que ia vir a região inteira pra cá. É isso aí. E ter que colocar de tudo lá também. Colocar de tudo, né? Lembro que tinha umas casinhas. É uma casinha assim, um monte de casinha. Aí o coelhinho ficava bem no meio. Aí você ia lá, comprava o número daquelas casinhas. Depois você erguia assim o coelhinho, onde o coelhinho entrasse, ganhava. Olha só que legal. Lembra disso? Hã? É, o número que o coelhinho entrasse, ganhava. É, rapaz, era legal, hein? Era bacana pra caramba, né? Você vê que legal, né? Hoje em dia, nem a criança nem conhece coelhinho direito. Só o coelhinho da Páscoa lá. 11 horas e 22 minutinhos. Vamos ver aqui. É, quem mais tá ligadinho com a gente? A minha amiga Eva Aparecida tá acompanhando a gente, né, Eva? Bom dia, minha amiga.
1: Bom dia.
0: É, quem mais tá ligadinho com a gente? A minha amiga Eva Aparecida tá acompanhando a gente, né,

0: Saúde e também na Yasmin lá. É, a Rose da Creche tá ligadinha com a gente também. Bom dia, se possível toca uma música para nós aqui da Creche, né? Pecado de Amor com Fátima Leão, já vai sair para você, Rose. Obrigado você, minha amiga. Deus abençoe vocês aí da Creche, pessoal que tá acompanhando sempre a gente por aí, né? Todas as meninas aí da Creche, né? Tá da Lila, a Keila, a Yolanda, a Vanderleia, a Roseli Piveta, também a Terezinha e a Rose, pessoal que tá acompanhando a gente por aí, tá bom? Obrigado pela audiência. A minha amiga Ivone Gino tá ligadinha também, né, Ivone? Como é que você tá? Tudo certo? Tudo tranquilo? É? Bom dia, Gaspar, tudo bem? Quero ouvir Rastros na Areia. Ofereço pro meu esposo, pra você, todos que gostam, beleza? Beleza, minha amiga. Alô, seu Antônio. Alô, Ivone. Forte abraço pra vocês aí, viu? Rastros na Areia, essa música é muito linda mesmo, né, com Dalvan, na verdade não é Dalvan, né, Dalvan não, como é que é o nome lá, Rastros na Areia, Duduque Dalvan, isso, Duduque Dalvan, Rastros na Areia. Já vou tocar para você aqui, tá? Já tá na sequência aqui para tocar. Vamos lá, 11 horas e 25 minutinhos. Vamos lá com Lourenço Lorival, Casa da Vovó, pedido da Eva. Depois em Fátima Leão, pedido da Rose. E já vem na sequência, pedido da Ivone Gino.
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1: Fala, gente! De volta, delícia! Segunda-feira, sua linda, 22 de junho de 2026. Bora, chuchu! Vamos terminar o Fofocando de hoje. A última é da família do Neymar. Vai crescer mais uma vez. A gente já falou aqui, né? E tem um detalhe que ainda não foi definido. O nome da nova herdeira. É menina, né? É menina, né? Pronto. Depois de anunciarem que estão esperando uma menina, Neymar e a Bruna revelaram que ainda não escolheram o nome da bebê. Não sabe como que ela vai se chamar. A revelação aconteceu nas redes sociais, quando uma seguidora perguntou se a caçulinha já tinha nome. Sem rodeios, a Bruna disse que não, e surpreendeu ao dizer que o casal está aceitando sugestões dos fãs. A novidade movimentou a internet, rapidamente os seguidores começaram a sugerir dezenas de nomes, né, para a futura integrante da família. Com a chegada, Neymar passa a ser pai de 5 filhos. Tem o Davi Luca, que é o primeiro, a Helena, a Mavi, a Mel e agora mais uma menina que ainda aguarda o nome oficial. Pelo visto, enquanto os fãs ajudam na escolha, a expectativa só aumenta para conhecer a nova princesinha da família do Neymar, né? Eu acho que não vai ser qualquer nome, né, gente? Mavi, a última, um nome diferente. Pelo jeito, eles gostam de colocarem esses nomes diferentes. O que vocês acham? Vamos sugerir? Qual nome você daria para a filha, quinta filha aí do Neymar, hein? Conta que eu quero saber. E o nosso Fofocando vai ficando por aqui. E ó, eu volto amanhã, tá? Combinado? Mesmo horário, aqui na nossa rádio. Forte abraço pra você, um beijo, se cuida. E até lá. Juízo, hein? Boa semana. Tchau.
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0: É isso aí, agora são 11h43, passa rápido, já tá almoçando já ou não? É, já tá almoçando, eita nós, bom demais, hein? Olha só, o Instituto Nacional de Meteorologia, o IMET, emitiu dois alertas climáticos, né, para o Paraná, para riscos de chuvas intensas e declínio de temperaturas, né, de acordo com o Cinepar aí, né, uma frente fria se intensifica e avança pelo sul do Brasil nesta segunda-feira, dia 22, favorecendo ocorrências de chuvas em todas as regiões paranaenses, né? E até agora há pouco já estava sol, já está já meio nuviado já, né? É, tá cheio de nuvens o céu. A primeira alerta aí é de chuvas intensas na categoria amarela, que indica perigo potencial, e teve início aí às 0 horas da segunda-feira, dia 22. O aviso seguirá em vigência até as 23h59, atingindo mais de 379 cidades paranaenses, incluindo Maringá e Floresta e também região, né? De acordo com o IMET, há previsão de chuvas entre 20 e 30 milímetros também, e até 50 milímetros dia. O ventos intensos entre 40 e 60 km por hora pode, apesar do baixo risco, há probabilidade de corte de energia elétrica, quedas de galhos, de árvores e alagamentos e descargas elétricas também, né? Vamos ver o que vai acontecer, né? A primeira semana aí do inverno também pode ser mais fria do ano, né, aqui na região, né, gente? Eita nós! Uma intensa massa de ar polar que avança sobre o Paraná nos próximos dias aí pode provocar uma forte queda de temperaturas, né, de diversas regiões aí no estado. A próxima quinta-feira, dia 25, tem potência para ser o dia mais frio, né? Dia 25 agora. 2026. Segundo as previsões do Instituto Meteorológico, de acordo com o Instituto Nacional de Meteorologia, IMET, os termômetros nas cidades aí devem ficar entre 4 a 18 graus na quinta-feira, caso a previsão se confirme. A mínima será a menor registrada nos municípios neste ano. Já o sistema de tecnologia, o Cinepar, prevê temperaturas entre 7 e 19 para a mesma data. Quanto isso, o Climatempo indica clima de 5 a 19 graus, né? Cenário que pode fazer aí a região igualar aí até registrar novamente o dia mais frio, né, de 2026, né? É isso aí. Então vamos esperar para ver, né, que bicho que vai dar, né? É isso aí. Quem tá ligadinha com a gente aqui, deixa eu pegar aqui o nome dela, é a Emília, né, Emília? Bom dia, minha amiga, como é que você tá?
1: Bom dia, Gaspar.
0: Tudo certo aí?
1: Nosso dia, nossa semana, eu vou pedir pra você rodar pra mim, Chile Carvalhari, Sobrevivi, ofereço pra minha mancida, pra mim mesmo, meu filho Everton, foi trabalhar com a namorada deles. Deus abençoe o trabalho deles, os dois, esta... Todos venham a ser abençoados, Deus venha abençoar as creches, as escolas, venha guardar todas as crianças, com chuva de benção, os profissionais, os diretores, as professoras, que Deus venha guardar, iluminar, com todo sentido. Que Deus venha visitar os hospitais também, com chuva de benção, né? Venha curar, libertar.
0: Amém.
1: Pra você também, Gaspar, tudo de bom.
0: Abraço para você também, Emília. Tudo de bom para você também. Que Deus abençoe você aí. Obrigado pela audiência, tá? Vamos lá com a música dela, então. Schiller Carvalhais, Sobrevivi. Na sequência já vem o The Best of Time também. Não, The Best of Time não. Vem os clássicos aí também.
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0: Vi, eita nós, música boa, hein? 11 horas e 51 minutinhos, vamos aos abertura dos clássicos daí também.
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1: Começando com essa música, Ace MC.

0: Bad Boys Blue, música bonita, agora são 12:30, vou deixar minha última aqui, gente, tô indo embora, tá? Obrigado pela tua audiência, obrigado pela tua participação, obrigado você que tá até agora comigo aqui, muito obrigado mesmo de coração a todos vocês, tá? Muito obrigado mesmo a todos vocês que estão até agora comigo aqui. Que Deus possa estar sempre abençoando vocês, até amanhã, se Deus quiser e Ele quer, tá bom? Tchau, tchau, fiquem todos com Deus. E tô indo embora, tô vazando na Black Area. E até amanhã, se Deus quiser. Tchau, tchau, fui!
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4: Olá, minha amiga, meu amigo, hora do nosso encontro. Bom, em primeiro lugar, não é um desabafo, é um alerta para vocês. Eu já disse para você que eu fiquei 2 meses em Portugal, na Europa em geral, circulando, dirigindo por rodovias do sul da França, norte da Espanha, Portugal do centro e norte, né? E a gente, quando volta para cá, tem um choque, né? Eu disse que senti um choque em Brasília, parecia uma cidade abandonada, sem cuidado, sem ordem. Está escrito na bandeira ordem e progresso. Por isso que não tem progresso, não tem ordem. É um choque. A gente vive aqui, não sente, acha que é a melhor cidade do Brasil. Mas é muito mal cuidada. Bom, agora isso se estende. Fazia mais de ano que eu não ia para Goiânia, na BR-060. E fui. Meu Deus, que choque. Que choque! É uma rodovia com duas canteiras no meio e duas pistas de direção. Né? Meu Deus do céu! Vergonha da engenharia nacional que faz boas estradas nos Estados Unidos. Vergonha, vexame. Horrível. A estrada não foi feita para veículos pesados, só para automóveis e motos. Porque na pista da direita, onde vão caminhões, na ida ou na volta, está tudo afundado, não resiste ao peso de caminhão. Então, é muito difícil um automóvel entrar naquela pista para dar passagem para outro. E ficando na pista de maior velocidade, vai sacudindo o tempo todo, 3 sacudidas por cada 100 metros. Horrível. Eu circulei lá, não sei, 3 mil, 4 mil quilômetros, não lembro ter dado alguma sacudida. É vergonhoso. E tem mais uma, né? O vice-presidente da República estava em Mato Grosso e anunciou que depois de amanhã o Conselho Nacional de Política Energética vai botar mais álcool na gasolina do seu carro. Adulterar ainda mais o combustível do seu carro sem perguntar para você. Você é o chefe. Democracia. O poder emana do povo, vem de você. E fazem isso sem perguntar para o dono do veículo a gasolina. Vai estar com quase 1/3 de não gasolina dentro do seu carro, onde você paga pela gasolina. E o governo vem com uma falácia. Ah, é para não aumentar o preço da gasolina, é para baixar o preço da gasolina. Sim, mas baixa o desempenho do carro todinho. Você vai circular menos quilometragem com o mesmo litro do suposto combustível a gasolina. O motor sofre, o sistema de alimentação sofre, entope, enferruja. Né? Você vai ter mais manutenção, vai ter mais prejuízo, vai pagar mais caro para andar no seu carro com essa mistura horrível. Né? Na Europa existe... Mas está lá na bomba. Aqui tem 5% de etanol. E aqui na outra tem 10%. É o máximo possível. Até recomendável 5%. Tudo bem. E o máximo possível é 11%. Nós já estamos com 3 vezes o máximo possível. Isso é um desrespeito ao brasileiro. Total desrespeito. Que a gente se viu agora, eu fui acordado às 1h23 da madrugada com um alerta de catástrofe da Defesa Civil. Era para o governo pedir desculpas para todos que foram acordados. Ah, não, não foi o governo. Gente, usaram instrumentos da Defesa Civil. Portanto, a responsabilidade é da Defesa Civil, que não está suficientemente blindada, se é que usaram. A Polícia Federal vai investigar. É esse total desrespeito ao dono do país, que é o povo. Total desrespeito. E o povo permite isso. O povo que, de vez em quando, como a gente já ouviu na CNN, né, que está escrito, o dístico da bandeira é independência ou morte. A gente tem que levar a sério o dístico da nossa bandeira, ordem e progresso. Meu Deus. Bom, vamos a outros assuntos. Eu queria falar na data de hoje também, em 1505, o Papa Júlio II pediu à Suíça 200 guardas para dar em garantia a Santa Sé, a sede da Igreja Católica. A Suíça atendeu em janeiro, no janeiro seguinte, e aí criou-se a Guarda Suíça. Pois o presidente da República deve ter mandado o ministro da Justiça pedir de volta todos os integrantes da Polícia Federal que estão à disposição de outros órgãos do governo. E está todo mundo interpretando com uma interferência, principalmente nas investigações do INSS, e a gente tá blindando o filho, né? E investigações também do Master. Aí não tem como blindar, segundo Mateus, segundo Jesus Cristo. Né? Vai chegar, não adianta esconder. Por exemplo, Marco Antônio, deixa eu ver o primeiro nome dele, que está lá com o ministro Tiago Marco Antônio, um delegado que está à disposição do ministro André Mendonça, que está fazendo a ligação com a Polícia Federal, que investiga. O ministro André Mendonça é o relator. Né? Como está o conhecido delegado Schor, né? Que está lá com o Moraes, o Fábio Schor. Terão que voltar? Aí todo mundo lembra, né? Puxa, o presidente anterior não conseguiu sequer, foi proibido de nomear o seu diretor da Polícia Federal. Interferência na Polícia Federal. Fizeram inquéritos, chegaram a trocar os presidentes de inquérito, porque o primeiro inquérito chegou à conclusão, não, Bolsonaro nunca interferiu em investigações da Polícia Federal. Não, tira esse delegado, põe outro. Chegou à mesma conclusão. E agora essa interferência clara, expressa, que vem lá de cima. Não? Deve ser tentativa de tapar o sol com a peneira, porque todos os brasileiros estão vendo o que está acontecendo. É Jacques Wagner. Agora a gente lê lá na coluna do Lauro Jardim no Globo que Jacques Wagner estava num apartamento, a Polícia Federal chegou lá, o porteiro disse, não, ele passou para um apartamento de cima, apartamento que vale 10 milhões. Parece o governador do Rio, que é a mesma coisa, Cláudio Castro, passou para cobertura. Promoções. Promoção dada pelo Vorcaro, será? Né? Meu Deus do céu. Da Polícia Federal está vendo no celular, está apenas no início, né? Tem 8 celulares, o tal de bloco de notas digital, né? Que pega, copia, cola, depois desaparece. Porque é tão comprometedor o diálogo com o interlocutor, certamente é a exigência do interlocutor, aquele a quem ele queria saber se o interlocutor já havia falado com o diretor da Polícia Federal e com o Procurador-Geral da República para bloquear as investigações da prisão dele. Alguém que está acima dos dois, né? É tudo tão óbvio. mas provavelmente estão fazendo com cuidado para chegar lá. É, um passo depois do outro, depois o outro. Né? Vejam só, eu fiz uma listinha aqui, porque, graças à minha idade, eu lembro do Peter Kellerman. É um médico que veio da Hungria, ainda jovem, e se surpreendeu com o Brasil, onde ele se naturalizou, né? Porque era muito fácil de enganar, de comprar. Então, nos anos 60, aconteceu um escândalo, o escândalo do Carnê Fartura, igualzinho ao do Master. Era Carnê Fartura, aqui agora é Credit Sester. Aí tinha um banco para isso, Banco Itabira, que era dele, mas não aparecia o nome dele. Banco Master, que quem era o CEO era o Gilberto Lima. Aí tinha rede de lojas, Rede Fartura. Lá na Bahia tinha Cebal, supermercado estatal. Ele, o Peter Kellerman, oferecia juros de 5% ao mês. O Master CDI, 150% CDI ou mais. E o Peter Kellerman era muito cortês com todo mundo. O Vorkaro também é muito cortês. Né? Poderia trocar botar um cifrão aí nesse cortês. E depois o Peter Kellerman foi condenado, sabe a quê? Merecia aí uns 50 anos de prisão. 4 anos e 8 meses. E multa de 24 cruzeiros novos. Pois é, hoje ele... Acho que ele leu o livro do Peter Kellerman. E aí ele comprou também, passou a comprar as pessoas. Então é isso por hoje. De Brasília, Alexandre Garcia.
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2: Muito bem, senhoras e senhores, está entrando no ar nessa segunda-feira mais uma edição do The Music Coffee Time. Eu aconselho vocês a apertarem os cintos, porque a partir de agora tem emoção voltando do passado para o presente. Aumenta o som, o The Music Coffee Time já está no ar nessa segunda-feira.

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2: 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E a hora certa.
3: 12 horas e 40 minutos.
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3: Bancárias e bancários de todo o Brasil encerraram a 28ª Conferência Nacional em São Paulo neste domingo, 21 de junho, com a aprovação da Minuta de Reivindicações para a Campanha Nacional 2026. Cerca de 800 delegados debateram conjuntura, desafios e estratégias de mobilização para a categoria. Entre as principais cobranças aprovadas na Minuta estão o reajuste salarial composto pela inflação, mais um aumento real de 5%, o fim das metas abusivas, o combate ao assédio moral e o uso ético e responsável das novas tecnologias para proteger empregos e impedir abusos. O documento será submetido a uma assembleia virtual ainda esta semana.
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1: Alô você! E aí, tudo bem por aí? Tudo 100%? Por aqui tudo maravilha! Muito prazer, eu sou o Silva Júnior e estou chegando para comandar o Giro Astral, edição desta segunda-feira, 22 de junho. Gente, começo de semana, que você tenha uma semana iluminada e abençoada por Deus. A partir de agora, você fica por dentro das previsões para o seu signo e a gente começa com Áries. Alô, Ariano, Ariana! Você pode estar mais nervoso do que imagina e sua impulsividade nas palavras pode provocar atritos desnecessários. Tente não enxergar segundas intenções em tudo e pense com calma antes de seguir exemplos ou tomar decisões importantes. O bom descanso será fundamental para recuperar suas energias. O número da sorte para hoje é o 19, Áries. Alô, Touro! Sua determinação chama atenção e ajuda você a avançar rumo aos seus objetivos. No amor e nas amizades, o clima melhora bastante, favorecendo encontros, carinho e momentos agradáveis. Aproveite também para relaxar por meio da arte ou das atividades que renovem suas energias. O número da sorte é o 27, Touro! Alô, Gêmeos! A energia está em alta e nada parece capaz de interromper o seu ritmo hoje. As preocupações perdem força e dão espaço para uma confiança cada vez maior em si mesmo. Apenas cuide melhor do sono para manter toda essa disposição funcionando ao seu favor. Número da sorte é o 8. Daqui a pouco eu volto com as previsões para Câncer, Leão e Virgem.
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1: Ei, você aí! Estamos de volta pra você ouvir o The Music Coffee Time. Aqui você aumenta o volume e a gente toca o melhores dos anos 70, 80, 90 aqui no The Music Coffee Time.
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0: gente. Essas são as últimas de hoje, dessa segunda-feira do The Mills Coffee Time. Obrigado pelo teu carinho, pela tua audiência. A gente se encontra amanhã na terça com mais The Music. Se liga aqui na nossa rádio, a gente volta a qualquer momento com mais programação aqui.
1: Segundo informações extraoficiais divulgadas pela imprensa norte-americana, o rapper Sean Diddy Combs teve sua pena reduzida pela justiça. Lembrando que ele foi condenado a 4 anos e 2 meses de prisão por transporte interestadual com fins de prostituição após um longo julgamento. Ele possivelmente vai deixar a cadeia em fevereiro de 2028. Não se sabe ainda qual o motivo da redução da pena.
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4: 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E a hora certa.
5: 1:05.
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7: A Polícia Civil do Maranhão deflagrou neste domingo, 21 de junho, uma operação em São Luís para combater a atuação irregular de flanelinhas. A ação visa coibir práticas como extorsão, intimidação e ameaças contra motoristas, que comprometem a segurança da população. Durante as abordagens, um homem com mandado de prisão condenatória por tráfico de drogas foi localizado e preso. As autoridades ressaltam que o objetivo não é combater trabalhadores que exercem atividade de forma pacífica, mas sim aqueles que se valem dela para cometer delitos.
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0: Bélgica voltou a tropeçar na Copa do Mundo de 2026. Neste domingo, pela segunda rodada do Grupo G, os belgas ficaram no empate sem gols com o Irã, em partida disputada no SoFi Stadium, em Los Angeles. Mesmo tendo maior posse de bola e criando as melhores oportunidades, a seleção europeia esbarrou na forte marcação iraniana e nas boas defesas do goleiro Beiranvand. O Irã também levou perigo e chegou a balançar as redes com Taremi, mas o lance foi anulado por impedimento após revisão do VAR. Na etapa final, a Bélgica ainda teve um jogador expulso quando o Ngoy recebeu o cartão vermelho ao impedir uma chance clara de gol dos iranianos, deixando a equipe em situação complicada nos minutos finais. Com um empate por 0-0, Bélgica e Irã seguem sem vencer no Grupo G e deixam a definição da classificação para a última rodada. Os belgas agora precisam derrotar a Nova Zelândia, enquanto os iranianos terão pela frente o Egito em busca de uma vaga na próxima fase do Mundial.
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9: Legal! Estamos de volta com o nosso Giro Astral, edição desta segunda-feira. Agora é hora de conferir as previsões para Câncer, Leão e Virgem. E eu começo o bloco com você, Câncer. Olha, terá mais clareza para compreender situações importantes e seguir na direção certa. Conversas objetivas e bem fundamentadas podem ajudar a resolver problemas que vinham se arrastando. Aproveite também para observar com mais atenção hábitos ligados à sua alimentação. O número da sorte é o 15. Alô, Leão! Sua visão de mundo se amplia e isso pode gerar desafios ao lidar com pessoas mais fechadas a mudanças. Ao mesmo tempo, sua capacidade de ouvir e acolher faz com que as relações fiquem mais agradáveis e produtivas. Apenas respeite seus limites físicos e não ignore os sinais de cansaço. Número da sorte é o 30, Leão. Virgem, para encerrar o bloco. Mudanças práticas podem exigir atenção especial a documentos e assuntos burocráticos. Seu otimismo inspira quem está ao seu redor, mas lembre-se de guardar parte dessa energia para você. A colaboração será o caminho mais eficiente para alcançar estabilidade estabilidade e segurança nos relacionamentos. Número da sorte é o 12, Virgem. E no próximo bloco tem previsões para Libra, Escorpião e Sagitário. Então não desgruda.
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0: Guilherme Benuto, menos é mais.
1: Matheus Fernandes.
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0: mais uma estrela da TV.
1: Guilherme Benuto, menos é mais, e Matheus Ferraz.
2: Que barulho, São Paulo! Explodiu!
3: Northwest, filha do cantor Kanye West e da influencer Kim Kardashian, anunciou que vai sair em turnê. Lembrando que ela tem apenas 13 anos. O primeiro show será em Dallas, no Texas, no dia 5 de agosto. North também vai passar por Dallas, Houston, Atlanta, Nova York, Boston, Chicago, São Francisco, Los Angeles, Phoenix e Toronto, no Canadá. Em maio passado, ela lançou o EP de estreia, North Forever.
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5: Hora certa!
4: 1:18.
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7: A Polícia Rodoviária Federal realizou uma grande apreensão de drogas na BR-386, em Lajeado, Rio Grande do Sul. Aproximadamente 800 quilos de maconha foram encontrados escondidos sobre uma carga de ração em um caminhão. O motorista, um homem de 56 anos, foi preso em flagrante. Ele confessou ter carregado a droga no Paraná e que o destino seria Porto Alegre. A PRF informou que o indivíduo já possuía antecedentes por tráfico de drogas.
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13: A atuação do árbitro brasileiro Rafael Claus no jogo da Espanha contra a Arábia Saudita chamou atenção nas redes sociais neste domingo. O motivo não foi nenhuma polêmica de arbitragem, mas sim a desenvoltura do paulista ao se comunicar em inglês com os jogadores durante a partida da Copa do Mundo. As imagens viralizaram rapidamente e renderam muitos comentários de torcedores brasileiros. Nas redes, diversos internautas elogiaram a fluência do árbitro, destacando a segurança e naturalidade com que ele conduziu o diálogo em campo. Comentários como "humilhou" e brincadeiras sobre o inglês de Rafael Claus dominaram as publicações relacionadas ao jogo, transformando o árbitro em um dos assuntos mais comentados da partida. Escalado pela FIFA para comandar o confronto entre Espanha e Arábia Saudita, Claus integrou uma equipe de arbitragem totalmente brasileira, ao lado dos assistentes Danilo Manes e Rodrigo Figueiredo. Dentro de campo, a Espanha venceu por 4-0, mas nas redes sociais, quem também ganhou destaque foi o árbitro brasileiro pela comunicação elogiada pelos torcedores.
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0: Número da sorte 23, Libra. Alô, escorpião, o papo é contigo. Uma situação que vem pesando há semanas, finalmente, pode sim ficar mais clara para você. A disposição para socializar favorece novos contatos e também a reconciliação com pessoas importantes. Ao final do dia, a sensação será de alívio e renovação. Número da sorte é o 6. Para encerrar o bloco, alô Sagitário! Seguinte, você busca novos horizontes e deseja construir algo mais alinhado, sólido, com a sua verdadeira essência. O trabalho em grupo e a convivência com amigos trazem excelentes resultados. Sua habilidade para unir pessoas será um dos grandes destaques do dia. Número da sorte 29, Sagitário! Daqui a pouco tem o último bloco e terá Capricórnio, Aquário e Peixes.
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0: É, moçada, quanto mais a gente corre do problema, o problema corre atrás da gente.
1: É aquele velho ditado, né, gente? Quanto mais eu rezo, mais assombração me aparece.
0: O assunto nessa história.

0: Numa entrevista recente, a atriz Olivia Wilde revelou detalhes do momento em que decidiu se separar de Jason Sudeikis. Olivia diz que estavam numa crise quando, em determinado momento, ela perguntou o que ganharia de aniversário do marido. E ele respondeu: "O que eu compraria pra você, Olivia? Eu não conheço você." Segundo ela, ele não estava errado. Nós não nos conhecíamos mais.
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3: 1:44.
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5: Um grave acidente na mina Casa de Pedra, em Congonhas, Minas Gerais, resultou na morte de um funcionário da CSN Mineração. Herman Bittencourt Baeta, de 50 anos, técnico de produção, estava em uma caminhonete que foi esmagada por um caminhão-pipa. O corpo de bombeiros suspeita que o caminhão-pipa, com capacidade para 50 mil litros de água, tenha sofrido uma falha nos freios. O caso está sendo investigado para determinar as causas exatas da tragédia.
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3: Legal, voltamos com o nosso Giro Astral já no último bloco desta segunda-feira, dia 22 de junho. Gente, agora terá Capricórnio, Aquário e Peixes. E eu começo com Capricórnio. Você terá habilidade para atravessar conflitos e situações delicadas sem se deixar abalar, viu? Não permita que opiniões de quem não conhece a sua trajetória diminuam a sua confiança. Olha, o ideal é sempre aceitar ajuda e ajustar a forma de se comunicar, que será muito positivo, viu? Número da sorte é o 17. Eita, nós vamos lá com Aquário. As decisões profissionais e as responsabilidades familiares estarão no centro das atenções, Aquário. Conversas importantes podem influenciar diretamente os próximos passos da sua vida. Sua capacidade de organização e adaptação ajuda você a avançar com rapidez. Número da sorte 21. Alô, Peixes! O seu charme, sua comunicação e sua capacidade de convencer estarão em evidência hoje. Pessoas próximas prestam atenção no que você diz e valorizam suas ideias. Use sua diplomacia para fortalecer relacionamentos e evitar entrar em polêmicas desnecessárias. Número da sorte é o 10, Peixes! E o nosso Giro Astral vai ficando por aqui, edição desta segunda-feira. Eu sou o Silva Júnior e amanhã volto com você com mais uma edição do Giro Astral. Grande abraço, excelente início de semana, cuide-se bem e até amanhã.
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1: Chico Bento terá mais uma aventura no cinema. O segundo filme em live action foi anunciado. As filmagens vão acontecer até o final desse ano. Praticamente todo o elenco do primeiro filme estará de volta. Isaac Amendoim, atualmente com 13 anos, será novamente o protagonista.
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5: Hora certa!
4: 2 horas.

Em uma decisão inédita no Brasil, o cão Scooby, vítima de maus tratos, venceu uma ação judicial contra sua ex-tutora e receberá uma indenização por danos morais e materiais. O processo foi movido pela ONG Anjos da Proteção Animal. Resgatado em Fortaleza em 2025, foi considerado autor da ação. O juiz reconheceu os gastos com o tratamento do animal e a gravidade da conduta, caracterizando a afetação à sua integridade física e emocional.

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2: Diego, Vitor Hugo, do LP.

0: O grupo Menudo, em comemoração aos 50 anos, anunciou uma turnê. As apresentações terão início no dia 10 de outubro. E a princípio, os shows serão realizados apenas nos Estados Unidos. Subirão ao palco Ramone Azevedo, Robert Avalanete, Ralph Rodrigues, René Fauret, Sérgio Blass, Roy Rousselot e Rubem Gomes. Esses integrantes já fizeram parte de algumas formações do Menudo. Lembrando que o grupo porto-riquenho fez muito sucesso nos anos 80.
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8: O antigo chefe de Estado de Timor-Leste e presidente da Frente Revolucionária do Timor-Leste Independente, Francisco Guterres, conhecido como Luolo, faleceu neste domingo em Kuala Lumpur, na Malásia. A notícia foi confirmada pela família. Luolo estava recebendo tratamento médico intensivo e sua partida representa uma grande perda para o país e para sua família. Ele foi uma figura importante na história de Timor-Leste.

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0: DJ Alok está com tudo. Ele contou ao G1 sobre a parceria bombástica com ninguém menos que Jennifer Lopez na música Everything's Fine. Mas, pasmem, teve um dilema na hora de escolher a versão final da canção. Alok revelou que ele e Jennifer Lopez tinham versões favoritas diferentes. Mas, para a alegria dos fãs, eles decidiram lançar as duas. Uma é mais eletrônica, a preferida do DJ, e a outra mais a M, a queridinha da diva pop. Vem hit por aí!
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5: Hora certa.
6: 2:33.
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7: O Brasil deverá ganhar um centro especializado para o enfrentamento de emergências em saúde. A iniciativa, noticiada pela Agência Brasil, visa fortalecer a capacidade do país em responder rapidamente a crises sanitárias e epidemias. A criação do centro é vista como um passo importante para aprimorar a coordenação e a resposta a eventos de saúde pública, garantindo maior preparo e agilidade na proteção da população.
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9: Após a vitória da seleção brasileira sobre o Haiti na Copa do Mundo de 2026, o técnico Carlo Ancelotti revelou que recebeu mensagens de dois ídolos do futebol brasileiro, Kaká e Bebeto. O treinador italiano destacou o carinho e o apoio recebidos dos ex-jogadores, ressaltando a importância desse reconhecimento em sua trajetória à frente da equipe nacional. Segundo Ancelotti, Kaká entrou em contato para parabenizar o desempenho da equipe e demonstrar confiança no trabalho realizado. Já Bebeto também enviou uma mensagem de incentivo após o resultado positivo. O comandante afirmou que essas manifestações mostram a união em torno da seleção e ajudam a fortalecer o ambiente do grupo. A seleção brasileira venceu o Haiti por 3-0 e assumiu posição favorável no grupo C da Copa do Mundo. Ancelotti elogiou a atuação da equipe, destacou a evolução apresentada nos últimos jogos e reforçou que o foco agora está na próxima rodada, quando o Brasil enfrentará a Escócia em busca da classificação para as oitavas de final.
8: Boa!

querido David Brasil não tem papas na língua. Neste domingo, ele causou burburinho ao anunciar que desistiu da Copa do Mundo e, de quebra, detonou o ex-presidente dos Estados Unidos, Donald Trump. A declaração já está dando o que falar nas redes sociais e entre os fãs do promoter. David Brasil sempre entrega a fofoca e a opinião sem filtro, né, gente?

A Colômbia encerrou a votação para a eleição presidencial e a apuração inicial indica que o pleito seguirá para o segundo turno. O cenário político se mostra polarizado, com os candidatos buscando consolidar apoio para a próxima etapa. As expectativas agora se voltam para a definição dos dois nomes que disputarão a presidência no segundo turno, em um momento crucial para o futuro político do país.

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0: influenciadora Malévola Alves, que esteve envolvida em uma polêmica recente com Jojo Todinho, passou por uma cirurgia de alto custo e desde então sumiu das redes sociais. A notícia foi divulgada neste domingo e deixou os seguidores preocupados. Os detalhes sobre o procedimento e o estado de saúde de Malévola ainda são escassos, mas a expectativa é que ela se recupere logo e volte a interagir com seus fãs. Estamos de olho!
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4: Itambé FM e a hora certa.
5: 3 horas e 12 minutos.
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6: Boas notícias para a seleção brasileira. O atacante Neymar voltou a treinar com bola junto ao restante do elenco neste domingo, em atividade comandada pelo técnico Carlo Ancelotti. O camisa 10 vinha se recuperando de uma lesão na panturrilha direita. A expectativa agora é que Neymar possa estar à disposição para o confronto contra a Escócia, na próxima quarta-feira, pela última rodada do Grupo C da Copa do Mundo. Sua volta representa um reforço importante para a equipe.

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3: As últimas dos famosos você confere aqui no nosso Pronto Falei. Eu sou Kleber Salles e olha essa aqui, gente. A gente já começa a edição desta segunda-feira, 22 de junho de 2026. Uma festa realizada no Jockey Club no Rio de Janeiro, após a vitória do Brasil por 3-0 sobre o Haiti na Copa do Mundo, terminou aí em confusão e violência, viu? Segundo relatos, um jovem foi espancado por um grupo de homens após um esbarrão durante shows de Ludmilla e Matuê. Chegou a perder a consciência, rapaz. Testemunhas afirmam que houve demora no atendimento por parte dos seguranças e bombeiros. Até o momento, não foram divulgados detalhes sobre o estado de saúde da vítima, nem sobre os responsáveis pelas agressões. Que coisa, hein? Show aí de Ludmilla e de Matuê, né? Terminando em confusão, rapaz. Não é fácil, não. Complicado, viu? Infelizmente, que era para ser uma festa alegre, né? Acabou terminando aí, né? Em transtornos, em tragédia aí, digamos assim, né? É complicado. Eu sou o Kleber Salles e volto daqui a pouco aqui no nosso Pronto Falei.
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5: 3:28.
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Mesmo sendo conhecida pelo futebol bonito, a Holanda nunca conquistou uma Copa do Mundo. A seleção chegou a várias finais, mas acabou ficando com o vice-campeonato. Ainda assim, é considerada uma das grandes forças do futebol.

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2: Alô, é da Rádio?
3: Sim, é da Rádio.
2: Eu queria mandar uma música pra minha namorada Júlia.
3: A sua namorada Júlia?
2: É porque ela tá brigada comigo. Aí eu queria mandar uma música pra ela.
3: E que música você quer mandar pra ela?
2: Eu quero mandar aquela do Bruno Mars.
3: E que música é essa?
2: Aquela, Não Te Quero.
3: Não Te Quero? Não tô lembrado dessa música.
2: Essa aqui, ó.

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3: De volta aqui no Pronto Falei desta segunda-feira. E em dia de folga da seleção brasileira na Copa do Mundo, Neymar aproveitou para curtir a família nos Estados Unidos, viu? Bruna Biancardi compartilhou uma foto do atacante ao lado dos filhos Davi, Luca, Mavi e Mel em um momento de descontração. Fora da vitória do Brasil sobre o Haiti por causa da recuperação física, o camisa 10 segue sendo preparado pela comissão médica e a expectativa é de que ele esteja à disposição para o jogo contra a Escócia depois de amanhã, hein? Vamos aguardar aí, tomara, né, rapaz? Tomara! Eu sou Kleber Salles e volto daqui a pouco aqui no nosso Pronto Falei!
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6: 3 horas e 43 minutos!
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10: Alô, eu quero pedir uma música.
11: E que música quer pedir?
10: Quero pedir a música do gato da minha avó.
11: Mas que música é essa, Calvo?
10: É aquela, do gato marrom.
11: Do gato marrom?
10: É.
11: Mas a música não existe.
10: Existe sim, isso aqui, ó.

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3: Pronto, falei, de volta e pra falar da cantora Simone Mendes, gente. Pois é, a Simone Mendes, de 42 anos, fez o público de seu show cair na gargalhada na noite da última sexta, dia 19. Durante uma apresentação em Mossoró, no Rio Grande do Norte, a artista precisou interromper a apresentação por alguns minutos devido a um desarranjo intestinal, viu? Segundo ela, o problema persistia há 2 dias. Abre aspas, vou falar a verdade para vocês, estou com medo de viralizar de novo. Faz 2 dias que estou com dor de barriga. Tô suando pra não ir ao banheiro, vocês nem imaginam. Posso ir ao banheiro? Pelo amor de Deus, deixa eu ir ao banheiro, disse a cantora ao pedir licença para se ausentar temporariamente do palco. Ao postar o vídeo do momento no Instagram, Simone Mendes ainda fez um comentário sobre a situação. Abre aspas, a dor de barriga às vezes não escolhe dia, lugar nem hora. Ela é terrível, fecha aspas, completou. Nas redes sociais, especialmente no X, os seguidores da artista não deixaram o momento passar em branco. Quem nunca brincou um internauta? Força guerreira, kkk, quem nunca teve um piriri do nada, né? Comentou outro. Imprevistos acontecem até no palco, escreveu mais um admirador. É, são os perrengues da vida, viu? Ela não queria viralizar, né? Simone Mendes acabou viralizando, não tem jeito, viu? Postou, viralizou, dona Simone Mendes. Melhoras aí, viu? Não sei, né? Como é que tá? Já deve ter melhorado já, né? Foi no final de semana aí, já deve ter tomado algum soro, alguma coisa aí pra dar uma melhorada, né? Ai, ai, ai. Eu sou o Kleber Salles, este foi o nosso Pronto Falei. Daqui a pouco não, né? A gente termina por hoje, mas amanhã tem mais.
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4: Itambé FM e a hora certa.
5: Hora certa.
6: 4:01.
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17: Alô, é da Rádio?
18: Sim, é da Rádio.
17: Eu quero mandar a música.
18: E pra quem você quer mandar a música?
17: Eu quero mandar a música pra minha sobrinha, que nasceu.
18: Música pra sua sobrinha que nasceu?
17: É.
18: E que música quer mandar pra ela?
17: Eu quero mandar aquela. A flor nasceu.
18: Mas essa música não existe.
17: Existe sim. Essa daqui, ó.

0: A Bahia entrou de vez no clima junino com a abertura oficial do Arraiá de Feira de Santana, realizada neste domingo. O evento começou com grande participação popular e uma programação marcada por muita música, tradição e animação, reunindo forrozeiros de diversas regiões para celebrar uma das festas mais aguardadas do calendário nordestino. No palco, as atrações Raí Saia Rodada e Caviar com Rapadura comandaram a festa e fizeram o público dançar ao som de grandes sucessos do forró. Com muita energia, arrastapé e interação com os fãs, os artistas deram o tom da abertura e garantiram uma noite de muita celebração. O início do Arraiá confirmou a força das tradições juninas na Bahia, transformando Feira de Santana em um grande palco de cultura popular, música e confraternização. A expectativa agora é para os próximos dias de programação, que prometem manter o mesmo clima de alegria e movimentar ainda mais a cidade.
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4: Com quem eu falo?
5: Aqui é o Calvin.
4: E o que você deseja, Calvin?
5: Eu quero mandar a música pro meu amigo, que tem um apelido de índio. Eu quero mandar a música pra ele, porque ele gosta de fumar um cigarrinho.
4: E que música você quer mandar pra ele?
5: Eu quero mandar aquela. O índio cê fumou o pó.
4: Mas essa música não existe?
5: Existe sim. Essa daqui, ó. Oh,

0: Mossoró Cidade Junina 2026 seguiu encantando o público neste domingo com mais uma noite marcada pela valorização da cultura nordestina. A Arena Deodete Dias recebeu a emocionante disputa interestadual de quadrilhas estilizadas, reunindo grupos de diferentes regiões do país em apresentações repletas de criatividade, coreografias elaboradas e muito brilho. O evento atraiu um grande público, que acompanhou cada apresentação com entusiasmo, celebrando uma das mais tradicionais manifestações culturais das festas juninas. Figurinos coloridos, cenários grandiosos e performances cheias de emoção transformaram a arena em um verdadeiro espetáculo de arte e tradição popular. Mais do que uma competição, a disputa reafirmou a força da cultura junina e o papel do Mossoró Cidade Junina como um dos maiores eventos do gênero no Brasil. A noite foi marcada pelo talento dos quadrilheiros e pelo orgulho de manter viva uma tradição que atravessa gerações e continua encantando milhares de pessoas.
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1: Hora certa.
3: 4:42.
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4: Alô, é da Rádio?
5: Sim, é da Rádio.
4: Eu quero pedir uma música.
5: E que música quer pedir?
4: Quero pedir a música do pai que matou a filha.
5: Música do pai que matou a filha?
4: É.
5: Mas essa música não existe.
4: Existe sim, essa aqui, ó.

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0: cidade de Conceição do Jacuípe viveu uma noite de muita emoção e casa cheia neste domingo com o aguardado show da dupla Zé Neto Cristiano. Considerados um dos maiores nomes do sertanejo da atualidade, os artistas levaram ao público um repertório repleto de sucessos que marcaram a carreira e fizeram milhares de fãs cantarem do início ao fim da apresentação. Com uma performance cheia de energia e interação com o público, a dupla transformou a festa em um verdadeiro espetáculo, embalando a multidão com canções que dominam as paradas musicais e conquistam fãs em todo o país. O clima de celebração tomou conta da cidade, reforçando a força das tradições juninas e a paixão do público nordestino pela música sertaneja. A apresentação foi um dos grandes destaques da programação junina no município e deixou lembranças inesquecíveis para quem acompanhou de perto mais uma noite de festa, cultura e muita animação na Bahia.
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5: Itambé FM e a hora certa.
6: 5:04.
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17: Não é da rádio?
18: Sim, é da rádio.
17: Eu quero mandar uma música.
18: E pra quem você quer mandar música?
17: Eu quero mandar uma música pra minha amiga Estela. Eu quero mandar uma música pra ela, porque ela tava desaparecida. Mas aí a gente já descobriu onde é que ela estava.
18: Mas aonde é que ela estava?
17: Ela tinha ido ali no posto de gasolina, na lojinha de conveniência.
18: E que música quer mandar pra ela?
17: Eu quero mandar aquela. Que bom, foi no posto tomar teu Guaraná.
18: Mas essa música não existe?
17: Existe sim. Essa daqui, ó.
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0: 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E a hora certa.
1: Hora certa.
2: 5 horas e 15 minutos.
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0: Tá começando agora mais uma semaninha com o pé direito. No nosso Pegada Sertaneja é assim, ó. 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

0: Mari Fernandes, uma salva de palmas, galera. Mari.
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1: FM e a hora certa.
2: Hora certa.
3: 5:32. 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
3: Tem.
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0: sertaneja agradece a você, nosso querido ouvinte, por nos acompanhar nessa super programação. A gente se encontra aqui, ó, em mais um programão Pegada Sertaneja. Conto com a sua audiência.
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2: 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E a hora certa.
3: 5:49.
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1: Opa, tudo beleza por aí? Segunda-feira, já começando tudo de novo, começando mais uma semana, né? Eu sou Kleber Salles, hoje 22 de junho de 2026 e a partir de agora a gente começa mais uma edição do nosso Onda Sertaneja, no melhor clima e das músicas sertanejas que você gosta de ouvir, hein? Se você curte moda boa, esse é o lugar, hein? As melhores do passado, as clássicas sertanejas, as músicas que fazem você relembrar da roça, do sítio, você que morou muitos anos, você que ainda mora, né, nesse paraíso. Grande abraço aí pra você, obrigado pela companhia, pela audiência, né? Galera toda aí que acompanha o nosso Onda Sertaneja, os compadres, as comadres que estão aí sempre na lida, né, do sítio, da chácara, da fazenda, né? Um grande abraço, bora começar o nosso Onda Sertaneja.
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1: Só moda boa por aqui.

milionário e José Rico, eu, você e ela. Aqui no nosso Onda Sertaneja, Paixão Tricordiana, hein? Eita! De 1996, do álbum De Cara com a Saudade. Mais um clássico pra você. Teve as Irmãs Barbosa também, né? Com Morena Bonita. E a participação e a música, né? Também do Carlito e Baduí. E o Padre Alessandro Campos, Dama Preferida. Agora tem Pedaços de Minha Vida. Mais um sucessão aqui no Onda Sertaneja, hein? É segunda-feira braba, rapaz. Vamos que vamos, gente. Esse é o melhor da música sertaneja pra você aqui no nosso Onda Sertaneja. Seja muito bem-vindo, hein? Alô, você do Brasil todo.

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0: maravilha com tempo de infância no nosso Onda Sertaneja. Rapaz, boa demais essa moda, né? Teve o César e Paulinho também com Couro de Boi. E Pedaços de Minha Vida na voz da Eliane Camargo, né? Não falei a cantora, né, na hora que começou a música aqui, né, rapaz? Mas agora nós fala a Eliane Camargo. É, gente boa demais, hein? Conheci a Eliane Camargo, rapaz, muito bacana, uma baita cantora, uma baita profissional, viu?
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3: Hora certa!
4: 6:15.
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0: É, rapaz, é o nosso Onda Sertaneja. Em casa, no carro, no trabalho, no descanso, você que está indo descansar ou está indo trabalhar, nosso abraço. Vamos seguindo mais com mais músicas, mais sucessos do cancioneiro sertanejo para você que está aí acompanhando a gente. Ó, Tunico e Tinoco, Cabocla Tereza. Essa aqui é um patrimônio, né? Essa música é um verdadeiro patrimônio do sertanejo. Lindíssima pra você.
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Leandro e Leonardo, Pense em Mim, aqui no nosso Onda Sertaneja. Essa aqui não precisa nem falar, né, rapaz? É um clássico, é outro patrimônio da música sertaneja também. Adão da Viola, Pescaria com Amigos. E agora, do Glacial, O Estudante e o Lixeiro, no nosso Onda Sertaneja. Desejando aí uma ótima semana pra você, hein? Ótima segunda-feira. As mais bonitas você ouve aqui.

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0: Lourenço e Lorival aqui no Onda Sertaneja. Pitoco, finalizando mais um bloco, mais uma sequência. E finalizamos também por aqui o Onda Sertaneja desta segundona. Mas amanhã tem mais, hein? Amanhã tem mais modona bonita pra você que é ouvinte número um, ouvinte fiel aqui da nossa rádio, né? Nosso Onda Sertaneja. Grande abraço pra todo mundo, fiquem com Deus e amanhã tem mais onda por aqui, viu?
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3: Fala, gente! Chegando com o Fofocando nesta delícia de segunda-feira. Hoje, dia 22 de junho de 2026. Tudo bem, Chuchu? Como é que você tá? Joia, tudo beleza? Graças a Deus. Então tá bom, muito prazer, Cauê aqui. Vamos lá, porque tem notícia do mundo dos famosos, né, danadinho, danadinha? Eita, meu fofoqueiro, minha fofoqueira. Gente, nós vamos falar aqui a primeira de hoje sobre as movimentações lá nos Estados Unidos, Copa do Mundo, o negócio tá pegando fogo. E teve jantar misterioso da Virgínia Fonseca, que tem muita gente falando que foi com o Vini. Será? Ah, tá aí na expectativa, uma suspense que ela teria se encontrado com ele pra um jantar, hein? A influenciadora participou de um encontro no último sábado, chamou a atenção aí dos seguidores por compartilhar pouquíssimos detalhes, né? Ela compartilha tudo, nesse caso não compartilhou nada. Acostumada a mostrar praticamente tudo, né, gente? Todo mundo estranhou. É, pois é, ela publicou apenas fotos da mesa e um drink e uma selfie antes da refeição. Mas os fãs não deixaram passar aí detalhes importantes. Os investigadores de plantão, né, descobriram. É, influenciadoras que fazem parte do círculo de amizade do Vini também publicaram registros no mesmo local e, inclusive, horário, levantando ainda mais suspeitas sobre uma possível aproximação entre os dois. Apesar de o jogador não aparecer em nenhuma foto, a coincidência foi suficiente para incendiar as redes sociais. Teve seguidor apostando que os dois estavam no mesmo jantar, né? E outros já chamando a Virgínia e Vini de casal. Os rumores ganharam forças na última semana, depois daquele buquê que ela ganhou lindo no Dia dos Namorados, lembra? Enorme, e aí ele foi lá e comentou na foto. Ai, Jesus. E aí, voltou ou não voltou? Tava ou não tava o Vini? Não sei, viu, gente? Será que o Ancelotti liberou a galera? Eu acho que ele não tava nesse jantar não, hein? Senão outros jogadores teriam publicado, a família e tal. O que vocês acham? Não ia liberar o Vini só, né? Fala a verdade. Ou tava lá? O que você acha? Comenta aí, meu investigador, minha investigadora, que eu quero saber de você o que você acha, tá bom? E o nosso Fofocando, gente, volta já já. Vou falar pra vocês da Simone Mendes. A Simone deu dor de barriga no meio do show, teve que parar e ir no banheiro. Simples assim. É, ela é desse jeito mesmo, né? Ela não tem tempo ruim, não. Gente, tá doendo a barriga aqui, preciso ir no banheiro. Daqui a pouco eu conto essa história e continue aqui na melhor programação do Brasil. E até já!
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5: Itambé FM e a hora certa.
6: Hora certa!
7: 6:47.

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1: Fala, gente! Nós estamos de volta. Delícia de programação, hein, Chuchu? Hoje, segunda-feira, é dia 22 de junho de 2026. Vamos lá, então, porque a segunda de hoje é sobre a Simone Mendes, a cantora. Ela protagonizou uma situação pra lá de inusitada durante um show lá em Mossoró, no Rio Grande do Norte. No meio da apresentação, a cantora precisou interromper o espetáculo, pediu licença ao público pra correr ao banheiro. O motivo? A famosa dor de barriga. Eita, nós. Segundo ela, estava incomodando já há dois dias, né? Com muito humor, a Simone foi sincera com os fãs e arrancou gargalhada da plateia ao confessar que estava se segurando, né, durante o show inteiro, gente. Depois, a artista ainda compartilhou o momento nas redes sociais e brincou com a situação, dizendo que a dor de barriga não escolhe dia, nem hora, nem lugar, né? Nas redes, os fãs se divertiram aí com a sinceridade da cantora. Muitos comentaram que a situação é daquelas que qualquer pessoa já viveu, né? Pelos momentos de uma vez na vida. Bom, o momento viralizou, mostrou mais uma vez o jeito espontâneo e divertido que conquistou o público em todo o Brasil. Imagina, o que ela faria, né? Tá com dor de barriga, tem que ir no banheiro, gente. Não tem o que fazer, né? Gente, pera aí que eu preciso... É, vou fazer o quê, né, Simone? Muito bem, mas tá, melhoras pra ela aí. Toma, ó, minha avó tinha um remedinho muito bom, viu, ô Simone? Que cortava a dor de barriga. Era limão, colocava bicarbonato. É, fazia um suco de limonada lá, um pouquinho de vinagre. Ó, era tiro e queda, viu? Mas dava bom, hein? E era gostoso ainda, viu? É, manda pra ela aí, gente. E o nosso Fofocando volta daqui a pouquinho. Já, já, nós vamos falar do Neymar. A família dele vai crescer, nós falamos aqui. E agora, gente, a Bruna, a Biancardi, falou que ainda não tem nome pra criança e pediu sugestões na internet. E aí? O que vocês acham? Daqui a pouco eu conto. Continue aqui na melhor programação do Brasil e até já.
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2: Itambé FM e a hora certa. 8:22.
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3: Fala, gente! De volta, delícia! Segunda-feira, sua linda, 22 de junho de 2026. Bora, chuchu! Vamos terminar o Fofocando de hoje. A última é da família do Neymar. Vai crescer mais uma vez. A gente já falou aqui, né? E tem um detalhe que ainda não foi definido. O nome da nova herdeira. É menina, né? É menina, né? Pronto. Depois de anunciarem que estão esperando uma menina, Neymar e a Bruna revelaram que ainda não escolheram o nome da bebê. Não sabe como que ela vai se chamar. A revelação aconteceu nas redes sociais.

0: quando uma seguidora perguntou se a caçulinha já tinha nome. Sem rodeios, a Bruna disse que não, e surpreendeu ao dizer que o casal tá aceitando sugestões dos fãs. A novidade movimentou a internet, rapidamente os seguidores começaram a sugerir dezenas de nomes, né, para futuro integrante da família. Com a chegada, Neymar passa a ser pai de 5 filhos. Tem o Davi Luca, que é o primeiro, a Helena, a Mavi, a Mel e agora mais uma menina que ainda aguarda o nome oficial. Pelo visto, enquanto os fãs ajudam na escolha, a expectativa só aumenta para conhecer a nova princesinha da família do Neymar, né? Eu acho que não vai ser qualquer nome, né, gente? Mavi, a última, um nome diferente. Pelo jeito, eles gostam de colocarem esses nomes diferentes. O que vocês acham? Vamos sugerir? Qual nome você daria para a filha? Quinta filha aí do Neymar, hein? Conta que eu quero saber. E o nosso Fofocando vai ficando por aqui. E ó, eu volto amanhã, tá? Combinado? Mesmo horário, aqui na nossa rádio. Forte abraço pra você, um beijo, se cuida. E até lá. Juízo, hein? Boa semana. Tchau.
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3: 8:35.
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1: Hora certa.
2: 9:02.
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